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1: Todo meu
3: ao meu coração me ocorre. Buscai a minha presença. Buscarei, pois, Senhor, a tua presença. Não me escondas, Senhor, a tua face. Não rejeites com ira o teu servo. Tu és o meu auxílio. Não me recuses, nem me desampares, ó Deus da minha salvação. Eu creio que verei a bondade do Senhor na terra dos viventes. Salmos de número 27, versículos 8, 9 e o 13.

dia, bom dia. Bom dia, querido ouvinte. Bom dia, meu irmão, minha irmã. A paz do Senhor Jesus seja contigo. Seja com você que está em sintonia com 87,9 Vale FM. Está no ar para você nessa manhã de segunda-feira, 11 de maio de 2026. O seu programa Graça sobre Graça, um presente do céu ao

Graças te darei, Senhor, graças te darei, meu Deus. Obrigada por este novo dia, por este novo amanhecer, por esta nova semana. Eu convido você, querido, para juntamente comigo nós louvarmos, adorarmos, glorificarmos, exaltarmos, agradecermos a Deus pelo dom da vida. Nós estamos com vida, né? Se estamos com vida, certamente porque estamos em conformidade com o propósito do Senhor, que tem cuidado, sustentado e nos dado o fôlego da existência, porque é Ele que nos dá a vida e sustenta ela, não é isso? Vem comigo, eu sou Jana Freitas. Você, quem és tu que estás aí do outro lado, sintonizado com a gente? Na cidade, no interior, em casa, no trabalho, pertinho ou distante, quero que você sinta agora o meu abraço, meu bom dia especial para você. E eu lhe convido, vamos adorar, vamos louvar. Eu trago a primeira canção de hoje. Vem chegando para você, 4x1, Jesus em tua presença.

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1: Grande é o Senhor, Ademar de Campos. Cantou para você aqui no seu programa Graça sobre Graça. Bom dia você que vem acordando agora, ligando aí o seu celular, o Rádio Net, buscando aí a Vale, né? E ouvindo o programa. Programa semanal Graça sobre Graça, programa da Primeira Igreja Presbiteriana. Bom dia para você que já acordou bem cedo, já estava na expectativa, já estava esperando o programa começar. Eu agradeço a sintonia, a audiência, a companhia, que esse programa aí seja bênção para você, né? E seja uma bênção para você. Já cantou? Olha, só canções conhecidas para você começar o dia cantando mesmo, louvando, adorando. Quero ver aí se as minhas queridas, amadas ouvintes estão, né, começando o dia já animadas, glorificando, exaltando a Deus. E eu quero abraçar as ouvintes assíduas, aquelas que estão sempre ligadas com a gente. Será que hoje estão ligadas? Pelo menos a internet está tudo ok por aqui hoje. Espero que aí também. Abraçar a Erinalda. Bom dia, Erinalda. Bom dia, Flor. Bom dia, Elvira. Bom dia, minha irmã Elvira. Bom dia para Elienes. Um abraço, Corrinha. Corrinha da Queimada Grande. Bom dia para Luciene. Bom dia, Luciene, ali no bairro Beleza. Bom dia para Paulinha do Juazeiro. Sempre escuto o programa. Um abraço para a irmã Donana, da rua São Francisco. Bom dia para Gleide Matheus, na rua Antônio de Matos. Bom dia, Eri Carla. Bom dia. Bom dia, Andressa. Bom dia, Preta. Bom dia, meninas. Bom dia para minha mamãe. Bom dia, mãe. Bom dia, Kezinha. Bom dia para Kézia. Está mais distante, está lá em Anápolis também ouvindo o programa. Bom dia para Leidinha. Bom dia para Ivânia, do nosso grupo aqui, Mães da Aliança. Um abraço para vocês. Será que alguma dessas que eu citei estão ligada? Pois é, espero que sim. Para que nós possamos agora, então, nos alimentarmos da palavra de Deus. Eu convido você para nós irmos para Palavra Viva. Você tá aí, né? De pé já, preparando o café da manhã, daqui a pouquinho vai pro trabalho, daqui a pouco vai pra escola, vai mandar os filhotes pra escola, né? Tem os seus compromissos, vai ficar em casa, mas tem aquelas coisas de ontem, né? Que ficou aí, quem sabe? Ontem foi um dia movimentado na sua casa. Um dia especial, um dia gracioso foi, mãezinha. Você aí recebeu cheiro, beijo, abraço, dengo, presente, homenagem, carinho. Teve almoço aí na sua casa ontem? Eu fui para casa da minha mamãe. Estivemos juntas, uma bênção, o melhor tempero, né? É o da minha mãe, claro. O seu melhor tempero é da sua mãe, o meu é da minha mãe. E aí, um dia abençoado, na presença da família. E eu espero que o seu dia comemorativo tenha sido de paz. O desejo do meu coração é que tenha sido de paz, né? De alegria, um dia de gratidão a Deus. E aí você começa a segunda-feira na sua rotina, com as suas tarefas, e tá aí, quem sabe, com a pia.

chapinha suja, de ontem à noite ainda. Começa a segunda, sua segunda-feira já cheia de coisas para fazer. Pois é, graças a Deus que teve aí o alimento para preparar, teve aquela comida gostosa para comer e a louça ficou para lavar. Tá tudo bem. Colocar a casa em ordem, organização. E é isso, é a vida que vai seguindo o seu rumo aí em conformidade com a rotina, né, com o cuidado e a providência de Deus. E eu quero que você, nesse momento agora que está preparando o café da manhã, preparando a lancheira dos filhotes, ou já estão sentados à mesa tomando um cafezinho, para quem gosta de um cafezinho preto, não sei, mas eu quero a sua atenção agora. Mesmo vocês estão aí nessa roda de conversa, mas vamos ouvir a palavra do Senhor que está em Jeremias 29, versículos 10 e 11. Eu quero ler para você esses dois versículos que diz assim: Assim diz o Senhor, logo que se cumprirem para a Babilônia 70 anos, atentarei para vós outros e cumprirei para convosco a minha boa palavra, tornando a trazer-vos para este lugar. Eu é que sei que pensamentos tenho a vosso respeito, diz o Senhor. Pensamentos de paz e não de mal, para vos dar o fim que desejais. Esse é um texto conhecidíssimo e creio que grande porcentagem de cristãos gostam, tem esse versículo gravado na mente. Quando o pastor ou alguém começa a citar, você já vai completando ele, porque você já conhece. É familiarizado com o texto, né? Porque a gente olha para esse texto e encontra nele alegria, né? Encontra nele consolo, esperança, força, ânimo. É um texto que vem e traz graça sobre a vida da gente. E eu gostaria de compartilhar com você uma palavra, uma devocional do livro da minha querida Naná Castillo. É um livro que a gente está compartilhando agora no grupo de amigas. E ontem fazia a leitura desta devocional e aí eu, por que não compartilhá-la no programa? Né? Falou tanto ao meu coração e eu quero compartilhar com você. Eu vou ler na íntegra o que ela traz, né? O que ela meditou e eu compartilho, porque também falou ao meu coração e eu desejo que fale ao seu. Ela diz assim: Esse sempre foi um dos meus versículos favoritos. Sempre gostei dele porque reforça quando os planos de Deus são maiores, mais sábios e melhores que os nossos. É um versículo inspirador, não é? Desses que a gente coloca na geladeira, estampa em camisetas ou usa como fundo de tela. Mas um dia algo mudou. Eu li Jeremias 29, 11, prestando atenção no que vem antes do 11. O que é que vem no versículo 10? O contexto. Isso fez toda a diferença. Na época, o povo de Jerusalém havia sido deportado para a Babilônia. Reis, sacerdotes, famílias inteiras estavam vivendo em uma terra estranha, sem saber o motivo, sem prazo para voltar, sem respostas. Algo assim já aconteceu com você? Estar em uma estação da vida em que tudo parece confuso, sem entender o porquê, sem saber por quanto tempo? Comigo já, muitas vezes, assim diz a Naná, e assim eu digo também. Quantas vezes parece que está nebuloso, parece que está confuso, parece que as respostas não chegam, e a gente se sente meia que desorientada. Com certeza, pairava no ar entre os exilados um grande clima de incerteza quanto ao futuro. Será que voltaremos? Assim eles pensaram. Quando? O que será de nós?
que futuro nos espera? Esse povo ansiava por respostas. Perguntas que eu e você também já fizemos. Foi nesse cenário que Deus falou com o povo, por meio de uma carta entregue pelo profeta Jeremias. E a carta começa assim: assim diz o Senhor dos Exércitos, o Deus de Israel, a todos os exilados que eu deportei de Jerusalém para a Babilônia. O que ele diz? Edificai casas e habitai nelas, plantai pomares e comei o seu fruto, tomai esposas e gerai filhos e filhas, tomai mulheres para vossos filhos e dai vossas filhas a maridos, para que tenham filhos e filhas, multiplicai-vos e não vos diminuais. Procurai a paz da cidade para onde vos desterrei e orai por ela ao Senhor, porque na sua paz vós tereis paz. São os versículos que antecedem os versículos 10 e 11. Tá, do 4 ao 7, o que eu acabei de ler. Será que entendi bem? O povo com certeza estava sedento por respostas, explicações, definições, datas, perspectivas. E é assim que eu fico também, muitas vezes. Talvez você também, minha querida ouvinte. E enquanto o povo ansiava por respostas, aguardava, esperava, desejava por respostas, Deus os chamava para viver o ordinário, ou seja, o comum, com fidelidade. Ele diz: construam casas, trabalhem, tenham filhos, cuidem da cidade, orem. Coisas comuns. Lave a louça do jantar de ontem, limpe a casa, vá goar suas plantas, vá deixar seu filho na escola. Coisas comuns. A vida ordinária acontecendo. Não é o extraordinário, é o comum. Até aqui, nenhuma novidade. Era exatamente isso que eles já faziam. Em outras palavras, vivam o hoje, vivam o agora, nada mirabolante, nada extraordinário, apenas sigam vivendo. Cuidem das suas coisas e confiem em mim em relação ao resto. Aqui está a beleza dessa passagem. Deus está dizendo: vocês não conhecem o futuro, mas isso não significa que não há o que fazer no presente. Enquanto esperam as respostas, vivam. E então, depois de tudo isso, vem a seguinte promessa: assim diz o Senhor, logo que se cumprirem para Babilônia 70 anos, atentarei para vós outros e cumprirei para convosco a minha boa palavra, tornando-a trazer-vos para este lugar. Eu é que sei que pensamentos tenho a vosso respeito, pensamentos de paz e não de mal, para vos dar o fim que desejais. É como se Deus dissesse para eles, lá naquela época, e dissesse para nós, hoje: cuide de seus afazeres, porque da sua vida cuido eu. Eu sei o que estou fazendo. Conheço os planos. Não perdi o controle. Vocês podem confiar. E o que me impressiona é que ele não deu explicações detalhadas, nem revelou o caminho.
Ele deu uma certeza. E qual foi a certeza que Deus deu para aquele povo e que Ele nos dá hoje? Meus pensamentos são de paz. Eu posso ouvir um aleluia agora? Aleluia, Deus. Obrigada, Pai, porque os seus pensamentos são de paz. Para as minhas inquietações, para as minhas perguntas, para tudo que parece tão confuso, para qual é o próximo passo agora, o Senhor me diz: faça o que tiver de fazer hoje. Não se preocupe, da sua vida cuido eu, e eu tenho pensamentos de paz. Meu plano é bom. Ela diz o seguinte nessa devocional, ela diz: eu escrevo estas palavras com os olhos marejados, porque eu mesma ando inquieta. Tenho feito perguntas demais ultimamente, e assim como a Naná escreveu, eu me encontro, creio que você também, se não agora, mas quantas vezes você tem feito tantas perguntas, querendo entender, querendo compreender, querendo saber como, por quê, quando. Quero saber o que será da minha vida, da minha família, do meu casamento, dos meus filhos, do meu trabalho. Quero saber como serão as coisas daqui próximos, nos próximos meses. Muitas coisas diferentes e incertas aconteceram conosco e eu quero saber o que virá pela frente. Quero saber sobre o meu trabalho, sobre o trabalho do meu marido, sobre meus filhos, sobre meus sonhos, sobre a minha casa. Ufa! Quero saber tanta coisa. Mas para hoje, Deus me pede apenas uma coisa: cuide dos seus afazeres. Cuide dos seus afazeres. Jana, levante-se e vá e faça o programa. Faça o programa. Depois, vá e vá para a escola. Trabalhe, faça o que você tiver de fazer. E assim faça as suas atividades, a sua rotina. Faça a próxima coisa. Faça os seus afazeres. Assim é para você que me escuta, querida. Levante-se, arrume seus filhos para ir para a escola. Limpe a casa, lave a louça, faça o café, olhe o leite que está fervendo. Vá resolver aquilo que tem que resolver hoje. Lave a roupa que precisa ser lavada. Faça a atividade que tem que ser feita. Olha o que o texto mandou fazer. O que a palavra diz para o povo fazer, né? Vão plantar, né? Vão cuidar das suas coisas. Vão plantar os pomares, vão comer o fruto, vão edificar as casas, vão trabalhar. Se você está trabalhando, faça com zelo. Se é mãe, eduque com amor e paciência. Sirva à sua igreja. Cuide da sua casa. Honre seus compromissos. Administre o que Deus confiou a você com responsabilidade e fé. E do resto, Ele cuida. Ele não me dá respostas. O versículo continua o mesmo, mas agora eu o leio de forma diferente. Quando olho para ele, considero o que vem antes do 11, que é aquele versículo que nós sabemos decorado. Eu é que sei que pensamentos que tenho a vosso respeito, diz o Senhor, pensamentos de paz e não de mal, para vos dar o fim que desejais. Quando eu olho para esse versículo e considero o que é que vem antes dele, eu percebo que não preciso de respostas, se confio naquele que conhece o plano. O que é que vem antes do 11? Faça que tiver de fazer, porque dos detalhes cuido eu. Deixar os cuidados de Deus é deixar que seu plano, que ele já disse que é bom, olha só o que foi que ele disse: pensamentos de paz, se desenvolva em mim, apesar de mim. Enquanto isso, vou cuidando das minhas coisas com excelência que Deus me pede para fazê-las.
Posso fazer exatamente o que Elizabeth Elliot, missionária, marcada pela obediência, em meio ao sofrimento, me ensinou. Né? Quem conhece Elizabeth Elliot, que tem tantos livros, conhece a história dela. Uma história brilhante, grandiosa, um testemunho de fé. Se você não conhece, procure conhecer. Eu vim conhecer, depois que eu conheci Naná, eu conheci a história dessa mulher. Já li, tive o prazer, o privilégio de ler alguns livros dela. Nós acabamos de ler Aqui é Taivos e já lemos outros portais, né, do Esplendor. Enfim, a história desta mulher de fé, a gente fica... Pois é, que história. E ela diz, em meio ao sofrimento, quando ela enterra o marido dela, né, ele foi morto, um missionário, que ela volta para casa após aquela dor, e é o que ela tem que fazer, foi lavar a louça, porque era a próxima coisa. Interessante quando a gente lê o livro e a gente vê ela dizendo esse detalhe, e agora, fazer a próxima coisa. Faça a próxima coisa. E essa frase da Elizabeth, que a Naná gosta de citar, que eu aprendi, quem conhece a história começa a olhar por outra ótica e meditar sobre isso, é realmente valoroso. Vamos fazer a próxima coisa. Porque a gente se inquieta demais. E eu sei que você, como eu, se inquieta, se preocupa. O que é que eu faço? O que é que eu faço? O que é que eu tenho que fazer? Assim sou eu e assim eu creio que é você também. Vamos fazer a próxima coisa. E a próxima coisa, não vou falar de coisa grande. É a sua rotina, é o seu trabalho, é a sua atividade. Faça com zelo e confie que as outras coisas que você tem esperado, Deus está trabalhando. Deus está providenciando, porque os planos do Senhor é que se realizam. Lembro-me do que diz a palavra, né? Que os planos do Senhor, os pensamentos do Senhor são maiores do que os nossos. E os planos do Senhor, eles não se frustram. Os meus podem se frustrar, e quantos e tantos deles já se frustraram, assim como os seus também. E a gente se inquieta demais, a gente fica fazendo plano demais, a gente perde o sono, a gente fica com ansiedade, a gente fica inquieta, porque a gente fica lá no futuro, escavacando, querendo saber, querendo enxergar, querendo entender como é que vai ser. Isso é tão comum na minha vida, porque quem luta com a ansiedade dia a dia sabe. E é luta. É luta, querida, é luta. Mas a gente precisa todo dia lutar contra esse coração incrédulo, né? Contra essa inquietação do nosso coração e se aquietar na presença do Senhor e aprender com o que Ele nos ensina. E Deus tem nos ensinado, Deus tem te ensinado tanto, Deus tem me ensinado tanto. Vamos viver um dia de cada vez fazendo a próxima coisa, sabendo que o futuro quem cuida é Deus. A ansiedade e a preocupação nos paralisam, mas a confiança em Deus nos permite avançar. Podemos viver o que precisa ser vivido hoje, porque sabemos quem está no controle, mesmo nos dias mais incertos e difíceis. Que Deus nos ajude a cuidar com fidelidade das responsabilidades que Ele nos confiou, dia após dia, com a certeza de que do restante Ele cuida. Amém? Ela conclui essa palavra fazendo a seguinte pergunta que eu vou deixar para você meditar. O que Deus tem colocado em suas mãos para cuidar hoje, enquanto você espera por respostas? Essa é a pergunta que vai ficar para você meditar. O que Deus tem colocado em suas mãos para cuidar hoje, enquanto você espera por respostas? Bom, quanto a mim, eu sei. E você já sabe responder essa pergunta? Para o hoje eu sei, vamos viver o hoje, crendo nessa promessa, promessas de paz. Promessas de paz é o que o Senhor tem para você,
para mim e para todas nós. Amém? Vamos orar? Eu convido você agora para nós orarmos juntas, juntos vamos falar com Deus. Senhor Deus, grandioso e soberano Pai, louvado, glorificado, exaltado seja o seu nome. Deus Santo, perfeito és tu somente. Diante de ti, Senhor, nós nos achegamos e nos lançamos aos teus pés, apresentando a nossa vida, o nosso coração, os nossos pensamentos, os nossos anseios. A nossa vida está diante do Senhor. E através dos nossos lábios e das nossas vozes, nós queremos falar contigo nesta hora. Render-te graças, honrar e louvar o teu nome que é digno de toda adoração, de todo louvor. Quero, Senhor, confessar todo o meu pecado, toda a minha culpa, toda a ansiedade, toda a inquietação, toda a preocupação do meu coração. Lanço diante do Senhor, Pai, as minhas desobediências, as minhas inquietações, o meu pecado, Pai. Tenha misericórdia e perdoa-me, porque sou falha, sou humana, imperfeita. Quantas vezes, Senhor, incrédula, quantas vezes, ó Pai, não confio como deveria, não tenho paciência como deveria, sou ansiosa, inquieta. E eu lhe peço perdão, Senhor, pela minha natureza, pelo meu pecado. Confesso, Senhor, a minha culpa e clamo ao Senhor perdão e misericórdia. Mas eu quero te agradecer pela tua misericórdia, que é a causa de não ser consumida. Muito obrigada, porque o Senhor se compadece, porque o Senhor tem tanta paciência, porque o Senhor é amoroso, é bondoso, o Senhor nos acolhe, o Senhor nos ama com amor eterno. E o Senhor nos fortalece, nos consola, nos conforta, nos sustenta, nos dá vida. Obrigada, Pai, por tudo, por todas as bênçãos, das quais eu agradeço a Tua palavra, Senhor, que acessível às nossas mãos, nós podemos lê-la, meditá-la e conhecer os Teus planos, as Tuas promessas, que são promessas de paz. Obrigada por este tesouro precioso, que é a Tua palavra. E obrigada por esses presentes, que são esses livros que o Senhor tem usado tantas pessoas para nos abençoar. Obrigada pela vida de irmãs, de irmãos, que são instrumentos do Senhor na nossa vida para nos ajudar na nossa caminhada. Eu te louvo e te agradeço. E peço também que este programa seja uma ferramenta na vida desta pessoa que ora, dessa pessoa que agora está diante da tua presença. Pai, nós te somos gratos, Senhor, nós te somos gratos por todas as bênçãos visíveis, palpáveis, que o Senhor tem nos dado a graça de apreciar, de aprender, de desfrutar. Muito obrigada. E eu quero suplicar agora, te pedir, Deus, que o Senhor direcione a nossa vida para fazermos a próxima coisa com zelo, com obediência, com responsabilidade, com compromisso e com os olhos fitos em Jesus, vivendo um dia de cada vez. Suplico que o Senhor nos livre de toda ansiedade, de toda preocupação, de toda inquietação, de todo medo, de toda incerteza. Nos livra desses espíritos que querem, Pai, nos aprisionar, o espírito do medo que vem se agiganta quantas vezes querendo roubar a nossa fé. Tem misericórdia desta mulher, fortalece ela, abençoa ela, cuida da casa, da família dela, cuida do esposo, dos filhos, do casamento, do trabalho, mas cuida do coração desta mulher, Pai, para que cada dia ela possa, como Maria, estar quedada a seus pés e não como Marta, agitada e inquieta. Livra-nos, ó Deus, de nós mesmas. Em nome de Jesus, abençoa-nos na próxima tarefa que vamos realizar. Guia o nosso coração
para mais perto de Ti. Eu oro, peço e agradeço por esta palavra, por esta manhã, por esta meditação, por este programa, por este livro, pela vida, por tudo. Em nome de Jesus, o melhor de todos os presentes, a salvação, eu agradeço hoje e eternamente. Amém e amém.

Eu trago pra você Heloísa Rosa, Confiança, é a canção que toca. Mandar um abraço pra Eri Carla, bom dia, Flor. Mandar um abraço também pra Andressa, bom dia, meninas, ligadas aqui no programa. Então, eu trago pra você Confiança, Heloísa Rosa, bom dia.

Aí, 6:53, você ouviu Deus Meu, porque confiança não deu certo para tocar. A gente trouxe aí Deus Meu com Heloísa Rosa. Bom dia, bom dia, bom dia para você ligado com a gente nessa manhã de segunda-feira. Eu quero trazer agora o conselho do dia. Conselho do dia, vamos pro conselho do dia. Provérbios 30, versículo 5, o que é que diz? É o conselho de Salomão para nós, para você, para mim. Diz assim, Provérbios 35, toda palavra de Deus é pura. Ele é escudo para os que nele confiam. Olha aí, você tem confiado em quem? Ele é escudo para o que neles confia, tá? E vamos confiar no Senhor. Confiar no Senhor. Conselho de Salomão. Vamos trazendo mais uma música. Vou trazendo mais uma música pra você que tá aí. Já vai sair. Deus acompanhe, viu? Deus acompanhe. Bom trabalho, bons estudos. A próxima coisa que você vai fazer agora, Deus seja contigo. Eu trago agora pra você com Purples, eu não sei como é que você quer chamar aí, porque eu sou ruim em inglês, né? Mas, pois é. A canção que chega agora é Tua Palavra. Bom dia, mais uma música chegando pra você.

8h59, final de programa. Agradeço a companhia, a audiência, a sintonia. Uma excelente e abençoada semana. É o que eu desejo pra você, tá bom? Marcamos o nosso encontro? Quarta-feira, se Deus nos permitir, de volta nós estaremos, tá? Então, um forte abraço, fica na bênção, fica na paz. Tchau, tchau.

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1: Oi lá você, bom dia, 8 horas 6 minutinhos agora em Parambu, hora certa, muito bom dia, dia bom. Começando agora até 11h30 pelo 87,9, o melhor programa da manhã.
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1: É o Manhã Vale Show nesta segunda-feira, hoje dia 11, 11 de maio do ano de 2022. Bom dia pra você que tá acompanhando o som da melhor. Bom dia pra quem tá em casa, pra quem tá no trabalho, pra quem levantou cedinho, pra quem tá começando essa semana com o astral lá em cima. Ainda quem está ainda aqui meio que acordando, vamos com fé que tá certo. Bom dia pra quem faz aniversário hoje. Parabéns, tem bolo e Guaraná, Vilma Lima está lá.
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nosso WhatsApp aí pra gente interagir nesta manhã maravilhosa. Manhã maravilhosa de segunda-feira. Daqui a pouquinho tem o horóscopo do dia, música, participação, muita informação e você aí do outro lado fazendo a nossa programação.

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1: Vamos, Chicão, tá cedo.

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0: Venu. Obrigado, gente.
1: Obrigado, gente. Que
2: senhoras
1: coisa
2: e
1: linda.
2: Senhores, uma salva de palmas para Guilherme Venuto.
3: Muito obrigado.
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2: Hora certa em Parambu, 9 horas e 1 minuto.
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2: 9:03, 9:03. Vamos falar de astrologia para hoje. Hoje é segunda-feira, 11 de maio do ano de 2026. O que dizem os astros para quem é do signo de Áries?
3: E agora, vamos conferir as previsões astrológicas para hoje. Áries, de 21 de março a 20 de abril.
2: Olha, Ariana, hoje o céu está tranquilo e sem aspectos relevantes, mas o dia pode ser parado demais para Augusto, Ariana, e a culpa é da Lua, que inferniza o seu astral. Numa dessa, vale cuidar com mais carinho do corpo e da alimentação para manter o pique e espantar a preguiça. O serviço pode agir mais concentração, pode exigir mais concentração e também empenho. Não hesite para seguir suas impressões ao lidar com as finanças e realizar negociações. Olha, o clima pode ficar morno nos contatinhos e sem grandes estímulos para a paquera. Já no romance, quanto mais intimidade, confiança e cumplicidade tiver com love, vai ser melhor. A cor do dia é cinza.
3: E agora, as previsões para Touro, de 21 de abril a 20 de maio.
2: Oi, Touro, bom dia. Deixa eu falar para você que hoje, dia 11... você vai secundar em sintonia com os seus sonhos e pode transformar ideais em realidades. Hoje não deve faltar inspiração para tocar os seus projetos e também não faltará competência para alcançar objetivos. A Lua manda boas vibes para a sua vida social e garante que seus contatos estarão protegidos. Com seu jeito receptivo e simpático em alta, fica fácil conhecer gente interessante e ampliar sua rede de contatos. Seu lado atencioso e romântico vem à tona e pode pintar uma baita química com alguém que encontra sempre. Amizade com benefícios não está descartada. A dois, o clima é de entrega, carinho e companheirismo. A cor do dia é rosa.
3: Previsões astrais para você que é de Gêmeos, de 21 de maio a 20 de junho.
2: Bom dia, Gêmeos. Quero falar para você que esta segunda-feira, seu lado ambicioso vem à tona e a meta será melhorar sua vida. A vontade de progredir e fazer sucesso tende a crescer e você pode dar um salto de qualidade no trabalho com suas ações e iniciativas. Sua vitalidade estará em boa forma hoje e não deve faltar disposição para correr atrás dos seus interesses. Mesmo assim, não custa caprichar na alimentação. Se está livre na pista, sua popularidade vai crescer e você deve atrair contatinhos sem fazer maiores esforços. Pode surgir um clima de sedução com alguém que é alvo de muita paquera. Relação com love, mais carinhosa e romântica. A cor para hoje é amarelo ouro.
3: E agora, os astros falam para quem é de Câncer, de 21 de junho a 21 de julho.
2: A semana começa com sua fé e suas esperanças renovadas e hoje você deve se entrosar muito bem com quem convive e trabalha. Saberá conquistar a simpatia alheia e tem tudo para ampliar sua rede de relações. Novidades despontam no horizonte e deve incentivar os seus planos e projetos profissionais. O momento também é oportuno para estudos, cursos e também aprendizados. Surpresinhas gostosas podem rolar na pista e a possibilidade de conhecer uma pessoa com potencial para te fazer muito feliz. Já na vida 2, os objetivos em comum e as afinidades se fortalecem e você vai valorizar ainda mais o seu love. A cor para hoje é azul claro.

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1: Olha aí o que dizem os astros para você hoje, dia 11. Bom dia, bom dia. Bom dia para minha amiga Rosiane. Bom dia, Rosiane, rapaz. Eu tô na gripe alérgica aqui agora, pesada, viu? Eu tô no...

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0: 9h24, minutinhos, 9h24, voltando com mais horóscopo do dia. Vamos falar agora pra você que é do signo de Leão.
1: Atenção, Leão, de 22 de julho a 22 de agosto.
0: Olha, se você é do signo de Leão, para esta segunda-feira, hoje nem tudo pode depender apenas de você. Mas seu signo não tem medo de desafios aí para encarar o que for para vencer. Assuntos que envolvam bens, recursos, taxas e juros devem concentrar as atenções. Na saúde é hora de rever e cortar aí certos hábitos. A vontade de crescer e se estabelecer tende a aumentar e o período será pontuado por responsabilidades. Mas se a meta é alcançar melhorias, você não vai economizar dedicação. Mostre o que sabe e não desista do que você quer. Seu lado sensual vai ficar ainda mais forte e você pode despertar paixões. Emoções intensas devem marcar presença. O sexo esquenta e a intimidade com seu amor será o ponto alto do romance. A cor para hoje é creme.
1: E agora, as previsões astrológicas para você que é de Virgem, nascido entre 23 de agosto e 22 de setembro.
0: A lua reina soberana no céu e segue em seu signo oposto, favorecendo acordos, parcerias, interesses profissionais e também financeiros. O espírito de cooperação vai beneficiar conquistas no trabalho e você deve se destacar bem mais em grupos e equipes. Seu jeito estará mais solícito e atencioso com as pessoas ao redor por conta do astral pisciano e tudo indica que você pensará mais nos outros do que em suas próprias conveniências. Sua natureza é discreta e nem sempre você demonstra abertamente o que sente, mas hoje deve surpreender, né? Principalmente se deixar o seu romantismo fluir. O seu paquera ou o seu amor pode ficar ainda mais apaixonado. A cor para hoje é preto.
1: Os astros falam agora para quem é do signo de Libra, de 23 de setembro a 22 de outubro.
0: Libra, a vida profissional vai concentrar as atenções e deve ter seu assunto, né? Deve ser o assunto prioritário hoje. Ainda bem que a disposição não vai faltar e você também contará com dedicação, criatividade e desenvoltura para sobressair em suas atividades. A rotina deve se impor nesta segunda-feira. O expediente puxado pode fazer com que não tenha tanto tempo para estar com parentes, amigos e pessoas queridas. Mas você saberá compensar com doses fartas de carinho, sobretudo à noite. A vida amorosa segue na mesma vibe das relações em geral e também pode ficar em segundo plano durante o dia. Só que nada impede uma paquera com um colega de brotar e evoluir. Astral mais romântico com love. A cor para hoje é vermelho.
1: Alô, Escorpião, de 23 de outubro a 21 de novembro.
0: Escorpião, se depender da lua, segunda-feira estará com S de sorte. Quem sai no lucro é você. Ao brilhar no setor mais positivo do seu horóscopo, ela favorece especialmente os assuntos que dizem respeito ao bolso e ao coração. Fase boa para arriscar palpites em jogos, rifas e apostas. Suas habilidades natas se fortalecem e deve trazer mais destaque e também visibilidade. Você vai passar mais confiança aos colegas, chefes ou clientes. Também terá energia para dar e vender na saúde. Pode esperar sucesso pleno nos contatos, amizades e paqueras. Se está afim de alguém, bora mostrar o seu carisma, pois as chances de conquista são ótimas. União mais romântica e emoções intensas com love. A cor para hoje é vermelho.

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2: Olha aí o que dizem os astros para você hoje. Daqui a pouquinho tem mais horóscopo do dia. Tem as últimas casas zodiacais. Bom dia para minha amiga Francisquinha Rodrigues, na beleza, Francisquinha, pela passagem do Dia das Mães. Um abraço para você, minha querida. Que Deus te abençoe grandemente. Também para minha amiga Maria das Mercedes, lá no Alto Bela Vista. Ô Maria, um abraço, minha querida. Bom dia para Maria na Serra da Uruburetama também, pela passagem das mães. Um abração para ela. Que Deus abençoe grandemente a sua vida. E eu volto já já com mais horóscopo. Lá, lá, lá.
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0: Segunda-feira. Bom dia, Sagitário.
1: E agora, as previsões astrais para Sagitário. De 22 de novembro a 21 de dezembro.
0: O dia será pontuado por um astral tranquilão, talvez até rotineiro demais para um signo como o seu, que ama uma boa aventura. Mas o trabalho deve fluir bem e o período é indicado para concluir atividades pendentes. Hoje o seu lado solícito e atencioso aflora e você terá mais vontade de expressar seu carinho às pessoas próximas. Aproveite para colocar o papo em dia e reforçar os laços de afeto com os seus queridos. A união estará abastecida de boas vibes e tudo indica que você vai querer ficar juntinho do xodó, curtindo o ninho dos dois. Se tá só, o desejo de encontrar um amor para chamar de seu deve aumentar e alguém que conhece pode dar sinal de interesse. A cor para hoje é lilás.
1: Previsões astrais para você que é de Capricórnio. De 22 de dezembro a 21 de janeiro.
0: Bom dia, Capricórnio. A lua fica numa vibe bem tranquila, mas vale realçar sua simpatia e o seu lado receptivo. Você terá mais habilidade para interagir e se relacionar, e que também será ótimo para multiplicar os contatos e se dar bem com todos à sua volta. Você contará com mais imaginação e ideias férteis que podem se tornar lucrativas. Seus dons criativos e inteligência afloram, estimulando a pensar em formas diferentes de ganhar dinheiro e também prosperar. Se você está afim de alguém, sonha com um namoro firme, aproveite o bom momento para se abrir. Juras e declarações podem ser decisivas para a conquista e também elevarão o clima de romantismo na vida a dois. A cor do dia é azul.
1: Alô, você que é de Aquário. De 21 de janeiro a 19 de fevereiro, os astros falam para você.
0: Aquário, nesta segunda-feira, Aquário, se depender do céu, você vai pensar mais em sua segurança e pode encontrar boas ideias e soluções, tanto para se firmar no emprego quanto para faturar aí um dinheiro extra. Os assuntos materiais estarão protegidos e o período será propício para colocar o orçamento nos trilhos. A semana começa tranquilona e nenhuma bagacinha deve intervir em sua qualidade de vida. Ao contrário, o clima de paz, estabilidade e serenidade ajudará a elevar o seu bem-estar físico e emocional. Seu signo não é do tipo que se apega fácil, mas hoje a vontade de colar no contatinho aumenta. O desejo de assumir compromisso firme se fortalece e você vai querer exclusividade astral e chamego e romantismo com seu mozão. A cor para hoje é prata.
1: E agora, as previsões astrais hoje para quem é do signo de Peixes, de 20 de fevereiro a 20 de março.
0: Oi, Peixes! Semana nova chegou aí com as vibes inspiradas da lua, que segue toda poderosa em seu signo e promete um ótimo período para você fazer tudo o que pretende e tem vontade. Sua capacidade, imaginação e criatividade podem fazer bonito no trabalho. O dinheiro virá para o seu bolso. Hoje você vai desfrutar de energia abundante e tende a vencer qualquer probleminha. Isso sem falar que sua fé deve ficar mais forte também. Isso ajudará a proteger o seu vigor físico, mental e espiritual. Agora nos assuntos do coração, né, os assuntos amorosos, que a sua estrela pisciana vai brilhar e o seu jeitinho encantador deve atrair muita paquera. Pode até ficar em dúvida em quem investir. Então, ouça o seu coração. A cor para hoje é salmão.

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Uma manhã de sucesso, uma manhã abençoada, uma manhã aí cheia de realizações, um dia, né? Um dia perfeito aí para você que tá nos ouvindo, tá nos acompanhando nesta segunda-feira. 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

0: 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Eu vou trazer a hora certa pra vocês, já vou trazer mais músicas. 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
0: Em Parambu, 10 horas e 4 minutos.
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1: Hora certa em Parambu, 11 horas e 3 minutos.
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0: Essa música ela fala mais pura verdade, né? Só pai e mãe sabe o que é. Uma salva de palmas a todos os papais e mamães presentes. Parabéns, meu irmão. Primeira vez, fomos juntos e agora junto de novo vamos ser pai mais uma vez. Então muito obrigado, viu, BH?
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1: JM Divulgações. O moral de Aparecida de Goiânia.
2: Anda, toca aquele solinho, vai.

0: 11h44, bom dia pra minha amiga Inalda. Bom dia pra minha amiga Inalda, ligada na programação.
1: Bom dia, Vilma Lima, aqui é a Inalda de Florianópolis. Vilma, quero pedir uma música bem bonita para curtir e oferecer, principalmente pra você, pelo Dia das Mães. Que Deus abençoe e vai para todos vocês da Vale. Uma ótima semana para todos. Obrigada, fui!
0: Obrigada, Inalda! Para você também, meu amor. Você também que é mãe maravilhosa, tá? Tudo de bom. Um abraço pro meu amigo Laércio da Altamira.
2: Olá, Vilma, bom dia. Bom dia a todos os ouvintes do programa Manhã Vale Show. Laércio de Altamira. Vilma, quero sucesso aí de Ana Carolina. Qualquer um aí, Ana Carolina. Curtir e oferecer com todos os ouvintes. Ligado no programa Manhã Vale Show. É, o programa tá bom, Vilma. Clima agradável. Ó, sério, nada. Tá um clima beleza. Bom dia, Laércio de Altamira. Curtição do programa.
0: Valeu, Lala. Bom dia. Tá um clima gostoso mesmo, viu? Clima maravilhoso. Mês de maio tá com tudo, hein? Nesse clima bom demais. A gente vai embora e volta amanhã, se Deus quiser. Um beijo, fica com Deus e até lá. Tchau, tchau.

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1: Em Parambu, pontualmente, meio-dia.
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1: 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Boa tarde, são 12 horas agora, mais 5 minutos em Parambu. Já estamos de volta com mais um programa informativo aqui através das ondas da 87,9 FM Vale do Puiu. Hoje é uma segunda-feira, dia 11 do mês de maio do ano de 2026. E atenção, atenção, atenção para as manchetes que logo mais serão transformadas dos principais destaques para o programa que está começando agora. Fim de semana com registro de boas chuvas em Parambu. Confira a pluviometria e a previsão do tempo. Câmara Municipal de Parambu realizará, no próximo dia 18, audiência pública para discutir diretrizes do orçamento de 2027. Olha, a confusão entre familiares termina com uma morte e uma pessoa ferida. Esse fato se deu em Aiuaba. No plantão policial também teve registro de outros acidentes e uma vítima de afogamento. Caminhão furtado em Parambu é recuperado logo em seguida pela Polícia Militar. STF deve manter lei da dosimetria, mesmo após suspensão por Alexandre Careca de Moraes. Estas e outras, os senhores e as senhoras acompanharão aqui e agora, no seu programa informativo do meio-dia, o Jornal da Vale, que já está no ar.
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1: 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Muito bem, Claudino Salles e Faria Júnior, até às 13 horas e 30 minutos, levando as informações para os senhores e para as senhoras que sintonizam o nosso canal 87,9. Até às 13 horas e 30 minutos, o nosso programa permanecerá no ar, se Deus quiser. Aqui comigo no painel digital, ele é Amaury Noronha, na comunicação Claudino Salles e Faria Júnior. Para você que está aí do outro lado, acompanhando aqui a nossa programação via internet ou via rádio, nosso muito obrigado. Faria Júnior, como é que foi o final de semana? Eu já sei que foi de boas chuvas na sua região. Mas além dessas chuvas, Faria Júnior, como é que você atravessou esse período de final de semana?
2: Boa tarde, Claudino Salles. Boa tarde para todos os ouvintes do Jornal da Vale. Segunda-feira. Que bom, né? Estamos de volta. Muitas informações, Claudino, a partir de agora, no programa do meio-dia, Jornal da Vale, que está no ar. Claudino, final de semana, bem, graças a Deus, aproveitamos o domingo ontem para, junto com a comunidade ali da Serra dos Rodrigues, né, comemorar o Dia das Mães. Várias mães estiveram ali presentes com seus esposos, filhos, família reunida em comemoração ao Dia das Mães, que foi ontem. Queremos estender aqui o nosso abraço para todas as mamães de Parambu, do Brasil e do mundo, pela passagem do Dia das Mães, que foi ontem. Em relação à chuva, Claudino, com certeza, muita chuva na região serrana nesse final de semana. Nós temos o acumulado do final de semana lá para o nosso pluviômetro, que fica instalado ali no sítio Farias, na Serra da Uruburetama. Daqui a pouco nós trazemos os números de algumas localidades e o acumulado de chuva no final de semana. Já ressaltando, Claudino, que a previsão do tempo, ela não mentiu para o final de semana, tanto para o sábado como ontem, domingo. E o tempo continua promissor para mais chuvas. Já nós vamos com a previsão do tempo. Mas antes, alguns destaques dos principais jornais do estado do Ceará para hoje, segunda-feira, 11º dia do 5º mês do ano 2026. Começando pelo Diário do Nordeste, olha, segurança, guerra entre facções na Messejana tem sequência de mortes, fuzil feito em impressora 3D e drones. Tem mais, jovem atacada com foice em Quixeramobim passa por duas novas cirurgias. Olha, circo do Tirulipa é atingido por incêndio em Natal. Tem mais ainda no Diário do Nordeste. Super prédio na beira-mar. Tem unidades que podem chegar a 34 milhões de reais. Atenção, olha, cratera em Aquiraz, prazo para concluir obra termina e CE025 segue interditada. Olha, mais de 30 cidades do Ceará têm potencial de consumo bilionário em 2026. Ainda no Diário do Nordeste, o que fazer em caso de irregularidade ou perda do título de eleitor em 2026? Vamos agora aos destaques do site Ceará Agora para hoje. Pesquisa revela avanço no crime organizado e mostra que 4 em cada 10 brasileiros convivem com tráfico e milícias. Ciro volta ao Conjunto Ceará, palco da vitória que projetou na política para anunciar pré-candidatura ao governo do estado. Secretaria de Educação destaca medidas que abrirão caminhos para 27 mil alunos na rede pública estadual chegarem à universidade. Olha, companhias aéreas autorizam o uso de certidão digital em embarques nacionais. Preço salgado. Levantamento aponta que comer fora de casa custa mais de R$ 600 por mês. No jornal O Povo. E atenção, olha, quadra chuvosa no Ceará. Crato registrou 105 milímetros. Veja a previsão do tempo. Ainda mais no jornal O Povo, Brasil registra 7 casos e um óbito por antivirose em 2026. Veja como se prevenir. Incêndio atinge circo de Tirulipa em Natal, na madrugada desta segunda-feira, dia 11. STF completa 7 meses com vaga aberta. Risco de empates e processos paralisados, entenda. No noticiário local e regional, e atenção, encontrado o corpo de adolescente nas águas do açude Serafim, Dias de Mombaça. Homem encontrado sem vida em Tauá. Adolescente cai de jet ski e desaparece nas águas do açude Serafim Dias, lá em Mombaça. Vítima de acidente na zona rural de Independência, morre quando era providenciada a transferência. Acidente na BR-020, 2 pessoas foram socorridas. Homem autuado por embriaguez ao volante, ameaças e armado, assalto em residência nos Colonos. Confusão entre familiares termina com um morto e outro ferido em Aiuaba. O acusado foi preso. Ainda mais, olha, homem comandado de prisão por homicídio é preso pela Força Tática ali em Tauá. Muitas outras informações para os senhores e para as senhoras do programa que está começando agora. São 12 horas e 15 minutos, está no ar o seu Jornal da Vale.
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1: Muito bem, Claudino Salles e Paria Júnior, até às 13 horas e 30 minutos, levando as informações para os senhores e para as senhoras que sintonizam o nosso canal. Paria Júnior, a previsão do tempo se confirmou. Nós tivemos registro de chuvas em boa parte aqui do nosso território e chuvas boas. Região do Rio de Jucá chovendo bem, inclusive o próprio Rio Jucá, viu, Paria Júnior, descendo com a água. É verdade. Ô Paria Júnior, me traga a previsão do tempo para, na sequência, a gente já trazer a pluviometria registrada em Parambu e também na região neste final de semana.
2: Claudino, a previsão do tempo no Clima Tempo, hoje dia 11, segunda-feira, sol com algumas nuvens e chuva passageira durante o dia, à noite o tempo vai ficar firme. A possibilidade de chover 0,9 milímetro, essa chance chega a 71%, temperatura mínima 20, a máxima 28, sensação térmica mínima 20, a máxima 25, a umidade do ar vai estar em 99%. O vento chega a casa de 8 km por hora. A lua hoje, ela é minguante. Para amanhã, terça-feira, a previsão do tempo: sol com nuvens e pancadas de chuva à tarde, muitas nuvens à noite sem chuva. Isso amanhã, dia 12, terça-feira. 0,1 milímetro de possibilidade de chover, 70% de chance. A temperatura mínima 20, a máxima 29, sensação térmica a mínima 20, a máxima 25, lua minguante, a umidade do ar chega a 100%, vento 9 km por hora, a alta possibilidade de arco-íris. Para quarta-feira, que vai ser dia 13, sol com algumas nuvens, chove rápido durante o dia e a noite. Olha, já aumenta aqui a possibilidade de chover, Claudino. É, quarta-feira pode chover 10,5 milímetros, essa chance chega a 79%. É, quarta-feira a temperatura vai estar a mínima de 21, a máxima 28, sensação térmica a mínima 21, a máxima 24, a umidade do ar vai estar em 99%, vento chega a casa de 10 quilômetros. A lua continua minguante, alta possibilidade de arco-íris, isso para quarta-feira, que é dia 13. Claudino, quadra chuvosa no Ceará, Crato registrou 105 milímetros de chuva. A previsão do tempo também da FUNSEMI a gente traz agora. A gente via, né, o tempo no final de semana centralizado para a região do Cariri. Inclusive, Crato registrou 105 milímetros de chuva. Olha que nós estamos no dia 11 de maio, hein? Eu acho que muito tempo, há muitos anos que a gente não via chuvas como essas que caíram no final de semana, no mês de maio, né? Há quem diga que as chuvas ainda continuarão acontecendo. Ceará teve chuvas em 61 municípios, das 7 horas de domingo às 10 horas, dia 10.

0: Milagres 55.8, Aiuaba 47.6, Guaraciaba do Norte 42 milímetros, Itapiúna 40 milímetros, Vaze Alegre 39, Porteiras 38, Tauá 38 e Irauçuba 33 milímetros. Fortaleza marcou 14.8 milímetros nesse período. Os principais volumes foram no Cariri e no litoral norte. Dados podem sofrer alteração ao longo do dia. A previsão da FUNSEMI indica chuvas no litoral noroeste e sul. Ainda conforme a FUNSEMI, chuvas de intensidade fraca e moderada pode cair sobre a zona costeira, especialmente no litoral de Fortaleza e no litoral do Pecém, entre a madrugada e o início da manhã de hoje, segunda, né? Ao longo da tarde, as precipitações mais expressivas devem ocorrer no noroeste do estado, enquanto à noite há possibilidade pluviométrica na região sul. Essas pluviosidades são influenciadas por áreas de estabilidade sobre o Oceano Atlântico, combinadas ao efeito de brisa terrestre, sem relação direta com a zona de convergência intertropical ZECIT, principal sistema meteorológico indutor de chuvas cearenses, posicionada em torno da linha do Equador. Hoje, segunda, dia 11, madrugada, céu variando nublado, passando nublado, com chuva isolada no litoral de Fortaleza, litoral do Pecém, maciço de Baturité, Cariri e Sertão Central em Inhamuns. Essa é a previsão da FUNSEM para hoje, na madrugada. Amanhã, céu variando de nublado, parcialmente nublado, com chuvas na faixa litorânea e no maciço de Baturité. Para tarde de hoje, a FUNSEM diz o seguinte: céu variando de nublado e parcialmente nublado, com chuva no centro-norte do estado. Já à noite, céu variando de nublado, parcialmente nublado, com chuva na Ibiapaba, Jaguaribana, Cariri e no Sertão Central, em Inhamuns. Então tem previsão de chuva para o Sertão Central na noite desta segunda-feira. São 12h22. Informações das chuvas que caíram no final de semana.
1: A gente teve aqui de sexta para sábado, aqui na cidade de Parambu, o primeiro registro, né, Faria Júnior, 5 milímetros. E aí veio a madrugada do sábado para o domingo. Nós registramos lá no nosso pluviômetro 30 milímetros. E aí, de ontem para hoje, Faria Júnior, mais 4 milímetros. Então, aqui na sede do nosso município, choveu bem. E nós tivemos registros, ô Faria Júnior, você trouxe muito bem lá para a sua Serra da Uruburetama, deu o quê, Pato Faria, esse final de semana?
0: Ô Claudino, de sábado para domingo, nós registramos lá 50 milímetros. E ontem a gente registrou mais 10.
1: Mais 10.
0: Ou seja, 60 milímetros de chuva ali no sítio Farias, que fica na região serrana, precisamente ali na Serra da Uruburetama. Claudino, muita chuva nesse final de semana. A gente observa que essa chuva, ela se deu pegando aí essa frente de serra, né, Claudino?
1: Para o Rio de Jucá também deu bem,
0: parece. Eu me refiro à questão, à região serrana, né? Atingindo também, nós tivemos informações do nosso amigo Nildinho, que reside ali nos Cariás, que muita chuva também, sábado para domingo, ontem também choveu bastante lá. Então, são as informações das chuvas que atingiram a região serrana nesse final de semana.
1: Segundo o presidente do sindicato, Elton Feitosa, Faria Júnior, lá para Malhada, nesse final de semana choveu mais de 100 milímetros. Mais de 100 milímetros. Nós tivemos duas chuvas, é certo? Uma na casa de 70, outra na casa de 30 milímetros. Então, choveu bem. Aqueles açudes que já estavam com bom aporte voltaram a sangrar. O rio Jucás desceu com uma pequena cheia, mas desceu. O Faria Júnior, lá para Vila Isabel, também choveu bem, choveu bastante. A informação que na Serra do Meio, viu, Faria Júnior? Na Serra do Meio, de sábado até ontem, né? Aliás, até hoje.

0: E parei de sábado até hoje, choveram 101 milímetros. Não é pouca coisa, não. Inclusive, eu fui neste final de semana lá para a região serrana e observei, viu, Faria Júnior? E aquela baixa do Baixão das Aroeiras, a grota correndo em toda largura lá naquele espaço, né? E ali naquele espaço ali, antes de descer mesmo para ali, aquele baixãozinho, Faria Júnior, a água vem de toda largura, viu, Faria Júnior? Lá para Água Fria do Cocossi, sábado e domingo, 63 milímetros. Então as chuvas se deram mais graciosamente na região serrana e também para a região do Rio de Jucás. Graças a Deus, né, Faria Júnior?
1: Bastante muita água. Chuva, Claudino. Ontem eu lembrei da sua pessoa, quando você às vezes relata que a questão é que nós não temos inverno. Muitas vezes a gente usa essa frase, né?
0: Isso.
1: O nosso inverno é muito curto, é fraco, as chuvas são poucas. Mas eu acho que o que falta mesmo, Claudino, principalmente na região serrana, são reservatórios para acumular as águas. Porque ontem, como eu já falei, estive ali na Serra dos Rodrigues praticamente o dia todo. E ali, pegando da Serra das Moças, área sul, que fica aqui próximo aos Cotê. Aí você cruza ali para sair na Serra dos Rodrigues, né? Rapaz, ali é triste a situação ali para a gente transitar no período do inverno. Claudinho, não dá mais do que, eu acho que exageradamente ali, 1,5 km. Mas é praticamente só um posto de água só. Motoqueiro ruim. É motorista que não tem muita habilidade na direção para dar aquela meia embreagem no veículo, coisa do tipo. Ele sofre ali naquele trecho. Por que que eu estou dizendo isso? Porque eu passei lá ontem. E outras vezes, e outras oportunidades.
0: O senhor passou de carro ou de moto?
1: Passei de carro. Passei de carro. Quando a chuva ela é com maior intensidade, os poços eles interligam um ao outro.
0: Liga tudo emendado.
1: Né? Ali é uma área, Claudino, que tem o transporte escolar, o ônibus escolar. Todo dia ele passa ali nada mais, nada menos do que 3-4 vezes numa via daquela dali, porque ele sai pegando os alunos, né?
0: Exato.
1: E com a passagem do ônibus, cada inverno que passa, o poço ele vai ficando mais profundo. Por quê? Porque no período do inverno...
0: É um transporte pesado.
1: Exatamente, né, é um transporte pesado e acaba, cada dia que passa, aprofundando mais aquele poço.
0: Traciona ali para passar.
1: Traciona, acabando, isso, né? Exatamente. Em muitos casos fica o lado do pneu direito do lado esquerdo do carro e fica aquele munduru no meio do poço. Carro pequeno, o que é que acontece? Você tem que pegar o trio ali onde o ônibus passa. De certa forma, ele está encaliçado, aquela linha ali. Se você tutubear ali, você acaba estancando um carro de pequeno porte dentro de um posto daquele ali. Aí está aí o constrangimento, né? Sem falar no prejuízo. Então é lamentável, Claudio, né? No mundo que a gente está vivendo, de tecnologia, de oportunidades, enfim, a gente ainda ter trechos dentro do nosso município vivendo aquela situação ali, rapaz. É lamentável. Ali, eu estou falando aqui, é porque eu transito por ali vez por outra. E em nome das pessoas que por ali transitam também. Já teve baixo assinado. Já teve caravana de pessoas vindo até a Câmara Municipal, buscando falar com o prefeito, viabilizando junto aos vereadores, para através de requerimento, conseguir fazer um trabalho ali, Claudino, que no período do inverno, isso ali não vem acontecer. Mas, infelizmente, a turma não é ouvida.
0: Eu lembrei agora do, né? Antão, quando você falou.
1: Exatamente. Infelizmente, a turma não é atendida. Eu estou falando aqui é porque eu transito por ali, vez por outra, né? E a gente vê a dificuldade que é da gente transitar ali. Eu estou falando só desse pequeno trecho, só que ali você sai ali para os Araújos, os poços são mais rasos, mas enfrenta a mesma problemática, a mesma dificuldade. Você vai ali para aqueles mata-burros, eu acho que hoje é propriedade ali do Daniel Costa, né? Ele acabou construindo ali uns mata-burros, né? E naqueles trechos ali...
0: parece que é melhor, né?
1: Ali é, digamos que ali seja...
0: Foi apissarrado um tempo,
1: foi apissarrado.
0: Né?
1: Aquele trecho ali não tem poço. Só que pegando aqui da propriedade aqui do Dr. Nilson, para sair no Mata Burro, tem alguns poços por ali também que dificulta o trânsito. Então, acho que estava na hora da prefeitura, do prefeito, da secretaria responsável, Claudinho, enxergar aquilo ali como um problema e tentar resolver. O que resolveria ali? Um pisarramento, igual aquele trecho lá do propriedade do Daniel, para sair ali no saudoso Bernardo Germano. Ali tem um pisarramento que foi feito, que tirou. Tem as saídas de água e você, em pleno período de chuva, até bem chovendo, você transita de boa ali sem nenhum problema. Eu acho que esses trechos que eu estou me referindo aqui precisaria, com a máxima urgência, fazer um trabalho, pelo menos para o próximo inverno. O próximo inverno, Claudino. A gente não enfrentar mais aquilo ali, rapaz. É triste a situação.
0: É triste.
1: Então, eu estou fazendo aqui esse apelo, levando aqui o conhecimento através do rádio. Eu tenho certeza que o gestor, ele sabe que lá tem esse problema. Os vereadores que compõem a Câmara, inclusive, estou com um ofício aqui. Já eu vou trazer, parece que vai ter lá uma audiência pública. Por que não um assunto como esse ser discutido? Uma audiência pública como essa daqui, eu acho que está passando da hora, Claudinho, está passando da hora. Muitos ali que residem, eles têm que fazer esse percurso que você falou. Pegando, você sai ali no saudoso Bernardo Germano, sai na Serra do Meio, pega a via que já é asfaltada. Porque se você vier por esses outros... essas outras áreas que eu estou me referindo enfrentam uma grande dificuldade para poder sair aqui na cidade.
0: Quando eu disse para você, Faria Júnior, que eu estava aqui exatamente aqui, maquinando aqui na minha cabeça, tá certo? O problema, sabe qual é, Faria Júnior? O povo tem o governo que merece. Quando se abre as urnas, deu da Serra dos Batistas, eu acho que só dá um empatezinho, uma romena ali na Serra... na Serra dos Lopes, o resto, Faria Júnior, as urnas é lotadas. Aí o prefeito entende que o povo está contente, Faria Júnior, com aquilo. Aí o prefeito não manda fazer, porque diz: olha, eu só vejo o Farias e o Claudinei reclamando. E quando abre as urnas, eu tiro 80, 85% dos votos. Então, o povo está concordando com a maneira que eu estou administrando o município, principalmente o pessoal da região serrana. Tá certo, Faria Júnior? Então... Se o povo, né, tivesse que fazer que nem você, consciência, dava um recado não vindo à Câmara. Porque eu estava até, inclusive, falando com o seu amigo, o vereador Ivan Zacarias. Ele disse: olha, Claudino, parabéns para você, parabéns para o Farias, porque eu já pedi muito para ajeitar aquele trecho ali, inclusive de frente da minha propriedade, nunca fui atendido, e vocês falaram lá e mandaram fazer um paliativo, tudo bem, que a comunidade estava em festa. Ou seja, não adianta o povo e a Câmara fazer movimento na Câmara, porque a Câmara também não tem força. Tá certo, Faria Júnior? Então, eu acho, é a minha humilde opinião. Quem achar que eu estou errado, sem problema algum. Mas eu acho que o prefeito entende, viu, Faria Júnior, que o povo está sossegado, está tranquilo, porque você disse que esse problema aí é todo ano. É todo ano. Aí, quando tem eleição, seja para deputado, aí os candidatos do prefeito vêm com 90% dos votos. Quando é no tempo de eleição, que é o lado do prefeito, né, que tem um candidato, ou o mesmo prefeito para a reeleição, aí vem 90%, 95% dos votos da região. Então, Faria Júnior, o prefeito entende: olha, do jeito que está aqui, tá bom. Viu, Faria Júnior? Você compre um carro tracionado, deixa eu conversar meu olho de ponta aí no rádio, compre um carro tracionado para você ir sua viagem. Eu acho que é assim que o prefeito entende, viu, companheiro Faria Júnior?
1: Pois é, Claudino, a gente fala porque o rádio, ele chega até onde nós não podemos chegar pessoalmente, né? A nossa voz, ela chega. Eu tô falando aqui não é pelo o fulano ou o cicrano que ali mora, não. Eu tô falando por mim, que transito por ali, vez por outra. A gente que... viveu a nossa infância e praticamente vive hoje, Claudino, todo santo dia, trafegando por aquelas linhas ali que dá acesso à região serrana. E é lamentável, rapaz, é lamentável. Você vê aqui a região de sertão, nosso município, ele é composto por sertão e serra. São poucas as vias aqui no sertão, Claudino, que não tem uma pavimentação asfáltica, que não tem um apisarramento. Mas você parte para a região serrana, rapaz, tem uns trechos por ali que parece que não existe. Se aquele trecho não existe, parece que as pessoas que ali moram também não existem, né? É lamentável demais, demais. Eu estou falando isso porque ontem eu tive a oportunidade de estar ali na Serra dos Rodrigues para comemorar o Dia das Mães com algumas mães, alguns esposos que estiveram ali presentes, e muitos até acabaram não chegando até lá por causa desses transtornos nas vias ali daquelas poças de água. Você vai sair ali para vir para a cidade resolver alguma coisa, tem que trazer, você tem que vir vestido de uma roupa, trazer outra dentro de 4, 5 sacolas, dar 8, 9, 10 nó, para poder chegar aqui trocar de roupa para entrar no estabelecimento comercial, seja numa agência bancária, para poder resolver o seu assunto, porque você está sujeito a levar uma queda, se acidentar, ou até mesmo em vez de ir até onde necessitaria para resolver algum problema, quando você às vezes pode parar no hospital, né? Quebrado de uma queda de por causa daqueles trechos ali que, sinceramente, ah, Farias, mas é por causa da chuva. Isso significa dizer que nós estamos tendo um bom inverno. Não, não é justificativa. Eu acho que isso não é justificativa. Não estou falando aqui em meu nome, em nome das pessoas que por ali transitam, né? E que o prefeito possa ver esse problema.
0: Qual é o trechinho lá,
1: Pedro? Claudino, ali, precisamente ali, pegando o pé de jaca, né?
0: Aqui pé de jaca.
1: Pé de jaca, Serra do Bento. É, ali, por ali.
0: Vai sair mais ou menos na metade daqui,
1: Claudino, ali,
0: que dá acesso
1: a... Ali a Serra do Meio, Serra dos Dinos, Rodrigues, Araújo, Serra dos...
0: Eu já atravessei
1: aquele trecho que todo dia
0: construindo ali.
1: Exatamente.
0: O calçamento, ou o asfalto, não sei. Tinha um desvio ali pelo pé de jaca.
1: Exatamente. Com certeza. Eu acho que tinha que fazer um serviço ali, Claudino, aterrar aqueles poços, tirar uma saída de água, para que no inverno, pelo menos no próximo inverno, já que esse não é mais possível, a gente sabe que talvez não seja mais possível consertar aquilo ali para esse inverno, mas pelo menos para o próximo ano. Para o próximo ano. Você falava aí em relação ao nosso amigo vereador Ivan Zacarias, por várias vezes ele já relatou para mim também, o mesmo que você falou, que está cansado de levar requerimento para a Câmara. Aí chega o período eleitoral, a turma sai na visita ao eleitor, promete o que sabe que não cumpre, né, Claudinho? Promete que, aquilo que sabe que não cumpre. Eu acho muito negativo essa parte do candidato que chega na porta de um eleitor, no sistema que nós estamos vivendo, enfrentando nosso Brasil hoje, e dizer que vai resolver o problema X ou o problema Y. Eu mesmo, particularmente falando, eu já não acredito mais nisso, né? Mas quem tem que resolver esse problema, Claudinho, é o gestor, porque é ele quem está lá e conduz, né, a prefeitura e o dinheiro público, né, para ser investido de forma com responsabilidade. Eu acho que ali já passou do tempo. Eu estou falando isso porque estive lá ontem, presenciei, como em anos anteriores a gente vem presenciando isso aí, ó. Isso é velho. É um problema seríssimo que eu acho que tem que ser resolvido, Claudinho.
0: Beleza. Já são em Parambu agora 12 horas mais 36 minutos. Esse ano tem eleição, eu vou ver. Eu faço questão de ver ali a abertura das urnas, viu, Parejo? A abertura das... Onde é que tem urna ali, Padre Farias? Tem urnas ali na Serra dos Batistas? Tem urna onde ali, Padre Farias?
1: Região Serrana tem urna na Serra dos Batistas. Tem urna ali na Serra dos Rodrigues. Tem urnas aqui... Três Irmãos agora está agregado ali ao Juazeiro. São as urnas, Claudinho, que poderia...
0: E ali na Serra dos Lopes, não?
1: Serra dos Lopes também tem. Aí você vai, tem na Serra das Moças. Ao mesmo tempo.
0: Aí é o mesmo povo, né, Farejo? Que circula ali, né?
1: É o mesmo povo.
0: Foi pronto, pois é, vai ter eleição esse ano, agora em outubro, quando as urnas abrir, aí eu digo. Aí, Padre Farias, você tá vendo aí como o povo lá tá satisfeito? É só você mesmo reclamando das águas, porque o povo aqui, ó, tá vendo aqui, Padre? Caso dê do jeito que deu do ano passado, do ano atrasado, do ano repassado, do ano não sei de quando. Aí eu lhe digo, viu, companheiro Farias Júnior?
1: Claudinho, eu costumo dizer...
0: O povo não disser não, nas urnas eu não acredito não.
1: Eu costumo dizer, Claudinho, que a única forma da gente manifestar contra os políticos governantes é com o nosso voto, rapaz. Rapaz, dificilmente o prefeito, o vereador, o governador, o presidente da República vai precisar de mim. Só anda de avião, só anda de carro traçado. Dificilmente vai faltar gasolina para mim vir tirar ele do prego. Um transporte dele furar o pneu, ele pedir um favor a mim. Eu tenho certeza que ele só precisa de medo do voto. Do voto. Eu costumo falar isso, do voto. Então, a única ferramenta que o eleitor tem para se vingar de um político, Claudinho, é o voto. É o voto. Chega lá, rapaz, não estou satisfeito com o Claudinho, não. Vou votar no Farias. Rapaz, o Farias não prestou para nada, não. Vou votar no fulano esse ano. a Paul Ciclo, e assim por diante. Eu acho que todo ano, toda eleição, Claudino, era para ter uma substituição. Porque eu acho que 4 anos já é tempo demais para um político chegar no poder e permanecer. Eu acho que 4 anos já seria um bom tempo aí para a gente saber se ele presta ou se não presta.
0: É verdade. Aí eu, só para concluir aqui para a gente pautar outra pauta, eu me lembro da história lá, que logicamente que é uma história com I, tem história com H e história com I, né, Parejo? História com H são histórias verdadeiras, histórias com I são fantasias, né? Então vamos para a história com I. É o cara que tinha um processo contra uma empresa. E aí o juiz disse: rapaz, você tem razão, mas pelo que eu tô vendo, você vai perder a causa, viu, Maria Júnior? Aí eu vou voltar lá, transformar aqui o político em juiz e o eleitor em uma das partes, né? O eleitor diz: é, rapaz, nós estamos aqui realmente precisando de tudo, mas pelo que eu tô vendo, prefeito, ó o tamanho do saco, Farias. Cheia até a tampa. Pelo que eu tô vendo, prefeito, eu vou votar no senhor. Então, infelizmente, fazer que nem o ex-vereador de bem 500 mandatos, Antão Roque de Freitas. Infelizmente, quando ele dava entrevista, de 30 palavras que ele dizia, 45 era infelizmente. Então, infelizmente, Faria Júnior, essa é a realidade do nosso povo. Né? A realidade do nosso povo. O político chega por lá, Faria Júnior, com um agrado daqui, um agrado daculá. E precisão, nunca faltou em pobre, o político sabe, aí chega com essas precisão e o pobre vai lá e vota. É assim a história do Brasil, infelizmente, como dizia o ex-vereador Antão Roque de Freitas.
1: É o ditado, Claudino, que disse que atrás de um pobre corre um bicho, e disse que atrás do rico corre o bicho e corre o pobre. Você já prestou atenção?
0: É verdade.
1: É que funciona?
0: É desse jeito.
1: Então, Claudino, é mais ou menos por aí, mas vamos acreditar que uma hora as coisas possam mudar, né?
0: Ô Farias, nós temos audiência pública na Câmara Municipal para tratar das diretrizes. O que é que essa palavra diretriz traz? Ou seja, direção. Para onde vai? Para onde nós devemos conduzir o recurso público do orçamento de 2027. Para isso, para ter transparência, Faria Júnior, para essas diretrizes apontar o caminho, a direção, a forma como esse dinheiro será gasto, né? Para ter essa transparência, a Câmara Municipal de Parambu estará realizando essa audiência pública para que o povo possa discutir. Pode falar? Pode. Você chega e se inscreve com uma certa antecedência e pode sim opinar. Pois não, Faria Júnior?
1: Claudinho, estamos recebendo um ofício aqui lá da Câmara Municipal de Parambu, Estado do Ceará. Olha, ofício circular número 57/2026, Parambu, 7 de maio do ano 2026. Prezado senhor, senhora, cumprimentando-a, cordialmente sirvo-me do presente para convidar Vossa Senhoria em atendimento à Lei Federal 101, de 4 de maio de 2000, e visando proporcionar a transparência da gestão fiscal mediante incentivo à participação popular na discussão do projeto de lei número 06/2026, que dispõe sobre as diretrizes para elaboração da lei orçamentária para o exercício 2027 e dá outras providências para participar de uma audiência pública a ser realizada no dia 18 de maio do corrente ano, às 16 horas, nesta Casa Legislativa, para análise e discussão do projeto supracitado, permitindo desta feita amplo conhecimento da matéria a ser votada pela Câmara Municipal. A transmissão da audiência, ela será pelo Facebook Câmara Municipal de Parambu. A participação popular na referida audiência se dará mediante inscrição presencial ou pelo e-mail câmaraparambu@gmail.com até às 16 horas do dia 18 de maio do corrente ano. No ensejo, renovamos protestos de elevada estima e apreço anteciosamente, vereadora Maria de Fátima Feitosa Neves, que é a presidente da Câmara Municipal de Parambu.
0: Aproveitar e mandar um abraço aí para a dona Fátima, que está realizando um excelente trabalho à frente lá do Poder Legislativo Mirim, aqui do nosso município. Em nome da dona Fátima, abraço aqui todos os que fazem a Câmara Municipal de Parambu, desde os parlamentares aos servidores de forma em geral. Um abraço aí para dona Fátima. Nesse momento, acredito, está escutando aqui a programação da 87,9, a sua melhor estação de rádio do universo. Tem comunicado chegando por aí, Paris? Eu vou com o daqui. Por que, Maria Júnior? Essa semana, a gente sempre traz, né? Essa semana tem novas rodadas de pesquisas para a presidência da República, Maria Júnior. O presidente Lula foi lá, se encontrou com o Donald Trump, não teve aquela tradicional entrevista ao vivo dos dois presidentes. Bom, daqui a pouco a gente vai a Brasília saber quais serão os institutos de pesquisas que vai trazer os seus levantamentos. Você vem com o comunicado, companheiro?
1: Alguns comunicados, Claudino, daqui a pouco essas informações no programa. Inclusive, o Ciro, Claudino, ele voltou ao Conjunto Ceará, palco da vitória, que o projetou na política para anunciar pré-candidatura ao governo do estado.
0: Ah, ele vai, Faria Júnior? Será?
1: Será, como será? Diz lá o...
0: O meme, meme.
1: O meme lá meme. Na rede social, né? Já já vamos ver esse conteúdo.
0: É trend, Faria Júnior?
1: Trend, meme, tudo dá no mesmo, né? Será? Será se o Ciro Gomes vai ser presidente, aliás, candidato a governo do estado? Será? Já já nós vamos trazer essa matéria para você que está aí nos ouvindo. 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Claudinho, nós falávamos a respeito do possível candidato ao governo Ciro Gomes. Temos aqui uma matéria.
0: Deixa eu trazer logo essa, porque também fala do Ciro, Maria Júnior, né? Porque duas novas pesquisas nacionais deverão, né, movimentar a área política. Duas pesquisas nacionais e outras três, Maria Júnior, que vai em estados mapear como é que está o eleitor. Quais são os estados? Vamos aqui à matéria. Cinco pesquisas eleitorais para a presidência da República devem ser divulgadas ao longo desta semana. Nós temos aqui o que dizer, viu, Faria Júnior? Segundo duas de abordagem nacional, a Genial Quest, prevista para a próxima quarta-feira, 13, e Datafolha, programada para sexta-feira, 15, viu, Faria Júnior? A mais recente pesquisa da Genial Quest, publicada em 15 de abril, indicava empate técnico entre o presidente Luiz Inácio Lula da Silva e o senador Flávio Bolsonaro. Lá no Rio de Janeiro, em eventual segundo turno. Numericamente, o parlamentar aparecia liderando contra o petista 42 a 40 do eleitorado. Já o Datafolha, em pesquisa divulgada um dia antes, também indicava Flávio Bolsonaro e Lula tecnicamente empatados, no caso aqui, respectivamente, 46 a 45 dos votos nesta rodada. Além de intenções de votos, Paris Júnior, a pesquisa vai trazer algo diferente. A pesquisa Quest deve sondar a percepção do eleitorado brasileiro sobre a rejeição de Jorge Messias, indicado de Lula, ao STF e a derrubada dos vetos presidenciais ao PL da dosimetria, ambas ocorridas nesta última semana de abril. Os entrevistados também serão questionados sobre o recente encontro entre Lula e Donald Trump, presidente dos Estados Unidos, realizada nesta semana passada lá em Washington. Outro tema de destaque será a exploração de terras raras no Brasil, com um dos principais pontos tratados entre os dois chefes de estados na reunião ocorrida na Casa Branca, Maria Júnior. O Datafolha, por sua vez, deve incluir pela primeira vez o nome de Ciro Gomes do PSDB entre os pré-candidatos ao Planalto. Até então, o Instituto vinha considerando o Tucano como postulante ao governo do Ceará. Assim como a Quest, Maria Júnior, a pesquisa Datafolha terá perguntas sobre a recusa de Jorge Messias ao Supremo, incluindo em questionamento sobre qual perfil deve ser o próximo nome indicado ao Supremo. Força de Lula e Flávio Bolsonaro também será testada entre os estados. Além da pesquisa Quest Datafolha, Faria Júnior, abordagem nacional, outros três institutos realizarão pesquisas com foco estadual, que também testarão apoio eleitoral de Lula e Flávio Bolsonaro. Na quarta-feira, 13, a Real Time Big Data deve publicar uma pesquisa com os eleitores do Mato Grosso do Sul, viu, Maria Júnior? No mesmo dia, o Paraná Pesquisa vai divulgar um levantamento com o eleitorado da Bahia. Já na quinta-feira, 14, está prevista uma sondagem eleitoral realizada pela Atlas Intel entre a população lá do Maranhão. Então, essa semana, Maria Júnior, vai ter novas rodadas de pesquisas nacional. Você vai ter o Datafolha e a Genial Quest e outras três pesquisas que vai trazer cenário, mas em estados distintos. Bahia, Maranhão e Mato Grosso do Sul. Você falava do Ciro Gomes, Maria Júnior. Afinal de contas, o Ciro Gomes será lançado como pré-candidato ao governo do estado do Ceará? Será, Farias?
1: Claudino, olha, Ciro volta ao Conjunto Ceará, palco da vitória que projetou na política para anunciar pré-candidatura ao governo. O ex-ministro Ciro Gomes do PSDB escolheu o mesmo cenário que marcou o início da sua trajetória política em Fortaleza para dar um passo decisivo rumo às eleições 2026. Ciro marcou para o próximo dia 16, às 19 horas, no Conjunto Ceará, um ato político que deverá consolidar o anúncio da pré-candidatura ao governo do estado. A movimentação tem forte simbolismo político e eleitoral. Foi no Conjunto Ceará que Ciro, então jovem, deputado estadual, líder do governo Tasso Gereissati, na Assembleia Legislativa, construiu uma das vitórias mais emblemáticas da política cearense, ao ser eleito em 1988, o prefeito mais jovem da história de Fortaleza. A projeção meteórica, naquele momento lançado pelo PMDB, sob a liderança do então governador Tasso Gereissati, Ciro ganhava projeção meteórica pela atuação firme na defesa do governo estadual e pelo estilo combativo nos debates políticos. A candidatura à prefeitura, porém, enfrentava um obstáculo jurídico. Ciro era eleitor de Sobral e não havia feito, dentro do prazo legal, a transferência do domicílio eleitoral para Fortaleza. Mesmo sem poder votar em si próprio, um atendimento jurídico e eleitoral garantiu a candidatura. A campanha cresceu nas ruas e teve no Conjunto Ceará um dos pontos decisivos para a virada histórica sobre o então candidato do PDT, Edson Silva. A vitória veio por uma diferença apertada de 5.317 votos. Agora, quase quatro décadas depois, Ciro retorna ao bairro carregando o peso da memória política e expectativa de um novo desafio eleitoral. Embora tenha recebido convite da cúpula nacional do PSDB, por meio do presidente da Executiva Nacional, Aécio Neves, para disputar a presidência da República entre os aliados, a avaliação é de que Ciro já decidiu priorizar a sucessão estadual e entrar na corrida pelo Palácio da Abolição. Eleição para prefeito de Fortaleza, Claudino, na época, em 1988, só para recapitular aqui, é Ciro Gomes, do PMDB. É natural de Pindamonhangaba. Olha só, rapaz.
0: Pindamonhangaba, lá em São Paulo.
1: Exatamente.
0: Né?
1: Verdade. O vice dele foi, na época, Claudino, o Juraci Magalhães.
0: Grande
1: do PMDB.
0: Juraci.
1: Isso mesmo. Ele obteve 179.274 votos na época. Ele teve 30,55% dos votos naquela época. Em segundo lugar ficou Edson Silva, do PDT, natural de Fortaleza, na vice Mariano Freitas. Eles tiveram 173.957 votos, 29,65% da votação. Gidel Dantas, do PDC, Caraúbas, natural de Caraúbas. O vice na época era Osmar Diógenes. Eles tiveram 95.162 votos, obtiveram 16,22% dos votos naquela época. Nada mais, nada menos do que em 1988.
0: Ah, eu ainda me lembro, Paris Júnior, me lembro perfeitamente, né? Tempo do Gidel, Gidel que inclusive depois foi votado aqui pelo Parambu, eu me lembro muito bem, né? O Gidel, ele era do PDC, se não me falha a memória, né, Paris Júnior?
1: PDC.
0: É, foi votado sim aqui no
1: Parambu. Interessante, Claudino, aqui na, segundo aqui a matéria, Ciro, ele era eleitor de Sobral, né?
0: Uhum.
1: Ou seja, nem sequer nele na época ele votou, porque ele votou em Sobral, foi candidato de Fortaleza.
0: Exato.
1: Pra tudo tem aquele jeitinho brasileiro, né?
0: E o povo querendo não tem jeito, né, Farias?
1: Exatamente, foi isso que aconteceu.
0: Vamos aqui à hora certa, daqui a pouco mais informações, enquanto o Farias prepara aqui só a hora certa. 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Também atende aos sábados pela manhã, viu? Aproveita para mandar uma alô aqui para o doutor Marcos Torquato, acompanhando aqui a programação da 87,9. Está lá no seu escritório, doutor Marcos. Muito obrigado, rapaz, pelo carinho da sintonia. Abraçar o senhor, também todos que fazem o seu escritório. 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Agora sim, vamos para a hora certa. Já já mais informações aqui dentro da programação.
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0: 13 horas, 3 minutos em Parambu.
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0: 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Já são em Parambu agora, 13h17, é o nosso programa informativo, o Jornal da Vale. Faria Júnior, confusão entre familiares terminou com a morte de um familiar e um outro familiar também saiu ferido. Farias, que confusão da gota serena foi essa? Que envolveu uma família, inclusive o tio acabou matando o sobrinho a facadas, Faria Júnior.
1: É verdade, Claudino, olha, uma confusão entre familiares termina com um morto e outro ferido lá no município de Aiuaba. E o acusado foi preso. Vamos aqui com essa notícia. Um homem acusado de homicídio, né? Um homicídio registrado na madrugada desse domingo, dia 10, na localidade de Riacho São Francisco, lá no município de Aiuaba. A ocorrência envolveu uma confusão entre familiares, incluindo primos, tios e outros parentes. Durante a briga, o jovem, identificado como Yuri Feitosa Castro, de 20 anos, foi atingido com um golpe de faca e ficou gravemente ferido. Ele chegou a ser socorrido para o hospital de Aiuaba, mas não resistiu aos ferimentos e morreu na unidade hospitalar. Yuri era filho de Diana Torquato Feitosa e residia na rua General Cercela, no bairro Alto Brilhante, lá em Tauá. O corpo permaneceu no hospital, aguardando recolhimento pelo núcleo da perícia forense de Tauá. De acordo com as informações da Polícia Militar, o autor do homicídio foi identificado como João Neri de Souza Castro, de 62 anos, tio da vítima. Ele foi preso em flagrante pela PM de Aiuaba e conduzido para os procedimentos cabíveis na delegacia de Tauá. Na confusão, um adolescente de 17 anos, identificado pelas iniciais JGS, residente na Avenida Aldiló Aguiar, em Tauá, também ficou ferido. Foi atingido no ombro, sem gravidade.

0: Obrigado, gente. Tchau, tchau.
1: Obrigado, mão.

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0: Tá aí sucesso com ele e Udi Entre Amigos. É, volta, vai, que bom, né? Que música pra você curtir aqui na programação da Mais Ouvida. É, tocamos pra você também aqui no programa. Amado Batista, sucesso na programação. Onde quer que você esteja me ouvindo, eu muito obrigado, né? Amado Batista, Quarto Negro, foi pra Luizita Cota. Hoje ela tá no Gavião, lá ao lado do Ednilson, seu esposo. Ela mandou música aí para todos que estão ligados na programação da Vale, né, Luizita? Já ouviu? Que música, hein? Amado, mais amado do Brasil, Quarto Negro. Curtiu, né, Luizita? Ótima semana para você, Ednilson, todos os demais que estão ligados. Inclusive, ela tá mandando um abraço para Isabel, sua mana, Wanda, e para todos que estão curtindo o Rádio Mania. Tocamos também Chitãozinho e Chororó e Zé Ramalho, sinônimos Zé de Camargo, Cada Minuto. Zé de Camargo, carreira solo, né? Cada Minuto, que musical. Tocamos pra você aqui no Som da Melhor. Olha, nós temos aqui uma nota de falecimento e convite septamento. O Plano de Assistência Renascença, comunicando aos parentes, amigos e à comunidade em geral, falecimento de Francisca Tomás de Matos, conhecida como Frasquinha, no conjunto Antônio Joaquim Noronha, sem número, bairro Vila Nova, ocorrido hoje, dia 11, às 11 horas. Septamento, o horário ainda está indefinido. Plano de Assistência Renascença, a parceria certa para o momento certo. 14:35 aqui na Vale, boa tarde para você, ligadinho. Tem chuva em algum interior da cidade, né? Com certeza, o tempo é de chuva. Pese a previsão da FUNSEMI e do Clima Tempo, a chuva ela dá uma diminuída, segundo a previsão, né? Não sou eu que estou dizendo. Segundo a previsão do Clima Tempo, a chuva vai dar uma diminuída nesses dois dias, mas quarta-feira tem previsão para chover mais de 10 milímetros de chuva, né? Então, tudo indica que as chuvas elas vão continuar acontecendo durante todo o mês de maio. 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Valeu, obrigado, internauta, valeu pela sintonia. Meu mano Nildo, lá em Campinas, São Paulo, tá lá no corre-corre do dia a dia, né, Nildão? Abraço para você, bom trabalho, muito obrigado pela sua sintonia. Demais amigos ouvindo a gente, em Minas Gerais está a Terezinha, Marcos Leite, família lá em Ubá, também curtindo a gente. Giovanni está em Uberlândia, Minas Gerais também, acompanhando o Som da Melhor. Vamos que vamos, 14:37.
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0: Vamos que vamos, Rádio Mania, agora 14h54, falta 6 minutos para as 15 horas. Que bom, bom estar aqui com você, bom comunicar para você aqui nas ondas do rádio. Tocamos aí Diana, Canção dos Namorados, Nayara Azevedo, Tenta Me Esquecer, é só saudade do Cavaleiros do Forró e Guilherme Lia. Tocamos também aqui na programação para você ouvir uma música atrás da outra, né? Afinal, hoje é segunda-feira, nós estamos vivendo o 11º dia do 5º mês do ano, né? E muita coisa boa Deus tem permitido que aconteça em nossas vidas, principalmente nos dando fôlego de vida, né? Nos dando cada dia uma oportunidade de viver e buscar viver da melhor maneira possível, mesmo os imperfeitos, mas buscando fazer algo que agrade a Deus todo momento, né? Então abençoe Deus a semana de cada um de nós aqui através do rádio, junto com você fazendo a programação. 964-7666, esse é o nosso telefone. Mas olha, eu tenho um recado aqui para você. 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Todo mundo ligadinho lá, ouvindo o programa, trabalhando e curtindo a gente. O nosso muito boa tarde. Daqui a pouco, meia hora de música chegando no programa. Ouvinte interligado comigo, ouvindo a programação via net em todo o Brasil. O telefone está aí para você interagir e participar. Quero mandar boa tarde aqui para o Bié e todos os demais. A galera da construção, né? Curtindo a gente, que bom. Valeu pela sintonia. Já já, meia hora de música aqui no Rádio Mania.
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2: Hora certa, 15 horas, 1 minuto.
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0: irmãos, 15h04, segunda-feira, depois do domingão em que se comemorou o Dia das Mães, a gente está aqui para comunicar para você, trazer muito sucesso no seu rádio. Olha, abraçar aqui, Laércio de Altamira, ele está na sintonia, Farias, quero curtir, Fernando Pisadinha, valeu Laércio aí de Altamira, ouvindo o programa da tarde, quem está com a gente também, Farias, tudo bem? Boa tarde, sou Luísa, de Parambu, peço que você toque aí a música Perdoa, do Valceni, mando para todos os ouvintes, para vocês da rádio, muito obrigado. Quem está com a gente também, curtindo o programa, uma boa tarde, estamos aqui na escuta em Poções, Bahia, Vanderlei Fortaleza, grande abraço a todos os ouvintes da Rádio Vale do Puiú. Vanderlei, forte abraço, meu querido, ótima semana, valeu mesmo aí pela audiência. Vou já trazer sucesso aí dos maluquinhos de Fortaleza aí para você curtir, tá? Valeu, meu querido, obrigado pela audiência. Segue na Vale, meia hora de música, agora, aqui no programa. Tarde maravilhosa, formação de chuva na região serrana, aquela chuva passageira, mas chovendo, né? Coisa boa, clima bom, hein? Não só no, na sede do município de Parambu, mas região interiorana. Final de semana, registro de muitas chuvas, né? Que coisa maravilhosa. Palavra certa é gratidão a Deus por tudo, né? Meia hora de música, são 3h06 aqui na cidade.
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1: Tá legal, voltando com você, agora 3 horas 34 minutos, tá na Vale, tá na melhor, tocamos aí, toque 10, Melô de Poucas Ideias, Felipe Araújo e Panda, ponto G, tocamos Bruno e Marrone, nananã, os maluquinhos de Fortaleza, Quando Você Some, Raça Negra, Do Fundo do Meu Coração, Latino, a música... Caranguejo e Fernando Pisadinha, Maior Saudade, Leonardo, eu juro, só música boa, rolou pra você aqui na meia hora de sucesso. Eu vou atender a Luísa Moraes, está no bairro Beleza, quer curtir Perdoa, do Valceni Gonçalves, toco já já, tá bom, Luísa? Muito obrigado, querida, pela sua audiência. Clima gostoso, clima bom, que segunda-feira maravilhosa essa, né? 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Todo mundo ligadinho, curtindo o nosso programa, curtindo a programação da melhor. 3h36, a Luísa Moraes está no bairro Beleza pedindo música. Vai ouvir, mandar esse sucesso também para você que está aí em todo o interior da cidade curtindo a Vale FM. São 3h37 aqui na melhor.

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1: Tá legal, tá aí, você curtiu Iude, a música Vaqueira Preferida. 15 horas 54 minutos aqui na programação da Vale. Panda, Eu Te Seguro, Zezé de Camargo e Luciano e Fagner, Retrovisor. E tocamos também Perdoa do Valseri Gonçalves. Quem pediu aí Iude foi o Nildinho lá na Serra dos Cariás. Tá curtindo lá o programa, que bom. Como é que tá o clima por aí, Nildinho? Tá bom? Tá gostoso? Ei, que tempo bom. Em pleno mês de maio, né? E a gente vivendo esse clima maravilhoso ainda com registro de chuvas no estado, na nossa região, no nosso município. Enfim, só agradecer mesmo a Deus por tudo, né? 5 minutos para as 4 horas, programa já chegando ao seu final. Tempo passa muito rápido, né? Chega a segunda-feira, rapidinho vem o meio de semana, já chega o final de semana novamente. E a gente nessa lida, nessa labuta do dia a dia, né? Com a proteção de Deus, a força dele, a gente vai vencendo os obstáculos da vida, né? Mas cada minuto, cada segundo que você vive, respira, nada melhor do que agradecer a Deus, né? Vou ficando por aqui, amanhã tem mais, amanhã é terça-feira, semana só começou e a gente é todo vapor aqui na programação, tocando só música boa para você ouvir aí do outro lado. Na sequência, muito forró, no programa Arrochando no Forró, tá bom? Fica com Deus e a gente se encontra amanhã mais uma vez no Rádio Mania. Para fechar, Thierry.

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1: Hora certa em Parambu, 16 horas.
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0: Tudo bem, vamos que vamos de volta, 4 horas 3 minutos, a partir de agora no seu rádio, programa Arrochando no Forró. Tô chegando, hein? Tô chegando no Só Forró pra comunicar pra você, com você até 5h30. Vamos que vamos, 4 horas 4 minutinhos. Tira as cadeiras pro lado, os tamboretos pro outro, que eu tô chegando pra comunicar no Só Forró nesta segunda-feira. 11 de maio do ano 2026.
1: Eita, bicho poderoso!
0: Sou eu com você, segunda, 11 de maio, depois do final de semana, depois do dia de ontem, comemorando o dia das mamães. Mamães de Parambu, mamães de todo o nosso Brasil. O nosso abraço. Pela passagem, o dia das mães foi ontem, né? Agradecer a Deus pelo final de semana, pelas chuvas, agradecer a Deus pelo sol, calor, frio, agradecer a Deus pela vida, pelos amigos, a família que temos, o pão nosso de cada dia, em tudo nós temos que dar graças a Deus, né? Graças a Deus por estar aqui mais um dia, mais uma tarde, começando mais uma semana, pela sua 87,9 FM.
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0: Vamos que vamos, 4 horas e 5 minutinhos, abraçando o começo do programa, meu amigo Antônio de Castro, lá em Goiânia. Tá curtindo nós. Eita, coisa boa. Alô, Antônio, alô, japonês, é o popular japonês, meu amigo Zé Piscocinha, rapaz, lá em Goiânia. Essa turma boa, né, que sempre que pode e o tempo permite, nos ouve pelo aplicativo. Às vezes a gente manda aquele áudio aí pelo WhatsApp pra turma lá registrar, espalhar nos grupos do WhatsApp. Manda aquele abraço pro pessoal do Manaus. Antônio de Castro sempre mandando aquele abraço pro pessoal aqui dos Iamuns, Tauá, Quiterianópolis, Arneirões, Crateús, ali o pessoal de Santa Maria, pessoal lá da Fazenda Manacá, né, Antônio? Grande abraço pra você, meu querido. Ótima semana, que Deus abençoe cada dia mais aí a sua vida aí em Goiânia. Antônio de Castro tem mais de 30 anos que mora lá em Goiânia, mas sempre que pode vem a Parambu visitar a família, rever os amigos, e a gente fica muito feliz aí por ter esse contato saudável com ele lá direto de Goiânia, né? Sempre acompanhando o melhor do forró. Um abraço pra você, viu? Antônio de Castro aí em Goiânia acompanhando a gente. Que bom, forte abraço.

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3: Aí você ligado, curtiu o seu desejo e aradinha aqui no Soforró. 4h21, sucesso é Eu Aceito, Dali do Rei Vaqueiro. Tocamos também aí Pedrinho Martins, Vaqueiro. E o De Amor de Fim de Noite. Lá no começo teve Forró Boys. Aqui no Só Forró, agora 4h21, tá chegando agora, tá ligando seu rádio, muito bem-vindo. Só Forró na programação. Adriana tá curtindo o programa, tá lá no Riacho Juazeiro, tá pedindo um forró bem legal. A gente traz já já aqui. É, vou trazer pra ela Flávio José. É, essa música do Flávio José vai pra Adriana. Inclusive ela tá mandando um abraço para todas as vezes do Parambu, do Ceará, do Nordeste, do Brasil e do mundo, pela participação.

Muito bem, 5h26, 5 horas e 26 minutos. Bada Boa, Sacode. Teve também Claudinei e Juliana, Neco Vare e Neco Fu, Tropicália, Coração Partido. Tocamos também Pé de Ouro, DNA do Vaqueiro. Tô indo embora, 5h26. Na sequência, Violas do Meu Brasil. E a gente tem um encontro marcado amanhã. Amanhã, se Deus quiser, vou estar aqui novamente com você. 16h para comunicar no Só Forró. Trazer muito forró para você, tá? Você que tá aí na sintonia, você que tá chegando agora, continue. Programação vem aí. Violas do Meu Brasil. Depois tem um Vale Momento Evangélico. Tá bom? E eu volto com você, se Deus quiser, amanhã. Semana tá só começando e com muita fé em Deus, nós vamos ter uma semana muito abençoada. Que Deus nos abençoe. 5h27, vem aí, Violas do Meu Brasil, encerra com Zé Vaqueiro. Um abraço.

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Amanhã, domingo, é o Dia das Mães. E hoje nós queremos render a Deus nosso preito de louvor, nosso gesto de gratidão, um tributo às mães. As mães sempre ocuparam um lugar de honra no projeto de Deus. Elas são muitas vezes heroínas anônimas, que nos bastidores forjam o caráter dos filhos, nutrindo-os com vida, dando-lhes as mais importantes lições da abnegação, do sacrifício e da honra. Peter Marshall, capelão do Senado americano, pregou um sermão clássico que tornou-se um livro apreciado no mundo todo, A Guarda das Fontes. Elas são aquelas que, no anonimato, estão sempre limpando as fontes para que elas não fiquem poluídas. Elas são aquelas mestras do bem, aquelas que carregam os filhos no ventre, nos braços, no coração, que amam os filhos incondicionalmente, que lutam por eles sem precedentes, que se sacrificam pelos filhos. Posso até afirmar que quando as mães se colocam de joelhos pelos filhos, Deus coloca os filhos de pé. Ninguém certamente influencia mais um filho do que uma mãe. E hoje estamos aqui com gratidão no coração para render a Deus o nosso tributo de louvor pelas mães, que têm sido um exemplo para a nossa geração e certamente hão de ser para as gerações pósteras. É claro que nós não estamos afirmando aqui que as mães são perfeitas, e nem estamos afirmando que não haja mães que perderam por completo sua vocação de maternidade, usando este sacrossanto ofício e função, não para o bem, mas para o mal. Não trataremos dessas exceções. Honraremos a Deus pelas mães que são exemplo para os seus filhos. Evoco aqui o exemplo de Joquebede. Joquebede, mãe de 3 filhos, que foram líderes na nação de Israel. Miriam, a primogênita. Arão, o filho do meio. Moisés, o filho caçula. O Egito estava vivendo em tempos de terríveis opressões contra o povo de Israel. Os israelitas trabalhavam debaixo da chibata, trabalhos forçados, e mesmo assim se multiplicavam. Então Faraó dá uma ordem para que as parteiras hebreias, que lideravam as parteiras por toda a nação, matassem as crianças do sexo masculino. E elas, por temor a Deus, desobedecem ao Faraó, no que recebem amplos elogios de Deus, e deixar as crianças masculinas sobreviver. Faraó, sentindo-se enganado por elas, ordena que agora os egípcios sejam os fiscais, e toda criança do sexo masculino que nascia deveria ser jogada ao Nilo para ser comida dos crocodilos. Nessa conjuntura, Anrão e Joquebede não estacionam seus sonhos. Eles têm um filho. Nasce o bebê. Era um bebê muito bonito. Os pais não entregaram o seu filho aos assassinos para transformar o Nilo na sepultura do filho. Ao contrário, protegeram-no. Quando não podiam mais escondê-lo dos olhares fiscalizadores dos egípcios, Joquebede fez uma pequena arca, calafetou-a,
colocou-a nas águas do Nilo, que deveria ser a sepultura do seu filho. Colocou Miriam, irmã mais velha, para cuidar deste bebê. E esta arca, contendo Moisés, vai deslizando água abaixo, no meio do carriçal. E chega ao local onde a filha de Faraó se banhava. Ela abre a arca, há um bebê chorando. Descobre que é um bebê hebreu. Miriam se aproxima e oferece para a filha do faraó encontrar uma mãe de leite para cuidar do bebê. Obviamente, no projeto de Deus, a filha de faraó aceita a proposta e Miriam vai encontrar a sua própria mãe, que agora recebe régio salário para cuidar do próprio filho e depois entregá-lo para ser filho da filha de faraó. O gesto abnegado de Joquebede ensina-nos que as mães precisam ousar crer na providência de Deus para livrar seus filhos da morte e a lutar por isso com todas as forças da sua vida. Evoco aqui o exemplo de Ana, mulher de Elcana, que enfrentava o problema da falta de fertilidade. E essa mulher anseia por ser mãe, não apenas para ter o orgulho de ter um bebê nos braços, mas, sobretudo, para consagrá-lo para Deus, para cumprir os desígnios de Deus. E então diz a Bíblia que ela, orando e chorando diante de Deus, faz um voto ao Senhor: ó, meu Deus, se tu me deres um filho varão, consagrá-lo-ei a ti por todos os dias da sua vida como um nazireu. Sobre a sua cabeça não passará navalha. E a Bíblia diz que Deus ouviu a oração de Ana, que Deus se lembrou de Ana, que Ana concebeu, e ela deu à luz a um filho a quem pôs o nome de Samuel. E no tempo oportuno ela cumpre o voto e devolve Samuel para Deus aos cuidados do sacerdote Eli. E Samuel vai se tornar o maior juiz, o maior sacerdote, o maior profeta da sua geração. Precisamos de mães que ousem consagrar seus filhos a Deus, para que seus filhos cumpram não sonhos pessoais, mas os planos benditos e eternos do próprio Deus. Trago a sua memória esclarecida também o exemplo da mãe de Timóteo, Eunice. Eunice é a segunda geração de cristãos. A sua avó Lloyd já era uma mulher de Deus. Eunice foi criada bebendo leite da piedade desde a sua infância. Ela se casa com um grego, nasce Timóteo. E a Bíblia diz que a mesma fé pura e incontaminada que habitou no coração de Lloyd e de Eunice, agora é passado esse bastão da fé para Timóteo, a terceira geração. A Bíblia diz que Timóteo aprendeu as sagradas letras desde a sua infância. E a palavra infância lá é brefos, que descreve desde a vida intrauterina a primeira infância. Ou seja, Eunice é uma mãe que já conversava sobre Deus com seu filho quando ele estava no ventre. Eunice era uma mãe que já orava pelo seu filho antes dele nascer. Quando Timóteo nasce, ele é instruído nas sagradas letras que tornariam a ele sábio para a salvação desde a sua infância. Nós precisamos de mães que ousem ensinar a Bíblia para os seus filhos. Mães que não deixam seus filhos distraídos com brinquedos, com jogos, às vezes cativantes, mas que não têm um ensinamento adequado, ao contrário, às vezes até perversos ensinamentos para os filhos. Não, Eunice teve o cuidado de entregar
ao filho o legado bendito da palavra de Deus, isso desde a sua mais tenra infância. Hoje nós queremos homenagear todas as mães do Brasil e de outras nações. E o nosso desafio é você, mãe. Você tem o privilégio de ter seus filhos aos seus cuidados, nos seus braços, no seu colo, na fase mais importante da vida, onde esse bastão da fé que está no seu coração vai ser transmitido para os seus filhos. A Bíblia nos ensina assim, lá em Deuteronômio capítulo 6, amarás, pois, o Senhor teu Deus de toda a tua força, de toda a tua alma, de todo o teu entendimento. Estas palavras estarão no teu coração e tu as inculcarás aos teus filhos, falando pelo caminho, ao deitar, ao levantar, na dinâmica da vida. Ainda diz a Escritura, ensina a criança no caminho em que deve andar. Quando for velha, não se desviará dele. A minha ardente oração é que você, mãe, seja esta mãe, que conheça Deus, que ande com Deus, que transmita aos seus filhos a mais importante mensagem do mundo, a mensagem do Evangelho de Cristo Jesus. Para que seus filhos não apenas conquistem os lauréis deste mundo e abracem os troféus mais cobiçados desta terra, mas que seus filhos sejam salvos pela graça, sejam cidadãos dos céus, membros da família de Deus. Eu quero orar com você. Ó Deus, eu te peço que tu abençoes as mães que agora nos assistem, para que elas possam cumprir cabalmente este glorioso ministério maternal, para educarem seus filhos nos retos caminhos da verdade e da justiça. Oramos assim em nome de Jesus. Amém.

0: Ajudai, ó justos no Senhor, aos retos fica bem louvá-lo. 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
0: Este é um programa da Igreja Presbiteriana Central de Parambu, aqui pela Rádio Vale FM, que tem a frequência 87,9. 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
0: Bom poder dizer que até aqui nos ajudou o Senhor, e ao Senhor seja a honra, a glória e o louvor pelos séculos.
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Eu sei que este momento é um momento especial para você, querido amado ouvinte, também para mim, para o Farias, para todos nós, e que Deus em Cristo Jesus nos abençoe.

E lembrar logo mais, às 19 horas, haverá uma programação especial da SAF, né, alusiva ainda ao Dia das Mães, será comemorado hoje à noite, ali às 19 horas, e eu sei que será uma programação mesmo especial. Deus abençoe a todas as mães e os nossos votos aí de muitas felicidades. Ontem, né, se comemorou em todo o país. E que Deus abençoe muito a cada manhinha que é ouvinte desse programa. A exemplo aí da minha querida e amada irmã Elcina, da minha querida e amada irmã Dalgisa, da minha querida e amada irmã Corrinha, da minha querida e amada irmã Cleonide, a minha querida e amada irmã Lilá, a minha querida e amada irmã Nenê, a Onélia, a nossa querida Naels, a minha querida e amada irmã Elvira, minha querida e amada irmã Zefinha, também a Thelma, que Deus abençoe, né, também a minha querida Chaguinha, a Daniele, a nossa querida Eliane, lá na Serra do Cipó, minha amada Quinha, que Deus muito abençoe a sua vida. Então, a minha querida irmã Maurícia, quem tive o prazer de rever ontem. Também a minha amada irmã Francisca Noca, tive a graça, a bênção de estar com ela também. A minha querida e amada irmãzinha Marina, que do outro lado do rio, a mãe do Júlio Freitas, minha querida irmã. E a todas as mães. Dedicamos todas as canções e até a gente poderia passar alguma canção alusiva. Vamos passar uma canção na voz de Matos Nascimento, acho que tem a canção Mãe. Uma canção bem bonita e eu quero dedicar a todas as mães do programa Vale Momento Evangélico. Tem a minha querida Aldé, tive o prazer de ir ao encontro da minha querida e amada irmã Maria Dior. Vai esta canção também para minha amada. Vai também para minha amada Adelina, para tia Lídia. A gente vai lembrando aqui de uma, de outra. Essas pessoas tão queridas, tão amadas. Então vamos ouvir. Dedico a todas as mães do programa.

encaixava bem nesta canção. Não precisava dizê-la, pois tu sabes que essa frase é verdadeira. E nesse seu dia eu quero que Deus cele essas palavras no meu coração para sempre. E no seu também, mãe. A frase é: eu te amo. Eu realmente te amo.

Obrigado, mãe. Que seu dia seja abençoado. Não só o seu, mas de todas as mães do mundo. Parabéns, mãe.

Elzy, que canção tão linda, não é verdade? Lembrando aqui das manhinhas, para lembrar minha querida Shirley. E tá chegando o dia, né, minha irmãzinha Shirley? Que Deus muito abençoe a sua vida. Você que já pode dizer, é claro, que é mãe. Lembramos aqui também da Dona Tereza, manhinha do Farias e de uma grande família. E faz lembrar aqui também a Ana, esposa do nosso querido Farias. Na última sexta-feira estavam eles lembrando de uma mãe e de outra, né? Essas guerreiras. Tem a sogra também do Farias lá, na Getirana. Tive um dia desse, fui deixar um materialzinho lá. Eu digo, eu mesmo é quem vou deixar. E chegando lá, e fui logo perguntando, você quer almoçar? Digo, minha joia, eu tô indo a Tauá. Mas a gente vê a boa vontade, não é verdade? Eu tenho certeza que quem chega ali naquele momento, naquele horário ali, pertinho do almoço, oferece alguma coisa. E vai também o meu abraço, minha boa noite, para a manhinha Naldinha, esposa do Rodrigo, ali no bairro Beleza, minha querida Bela Rosa, a minha querida Cristina ali, nos Merejos. Lembramos aqui também da minha querida Lúcia, lá em Guarulhos, São Paulo. Que Deus muito abençoe, Lucinha. Hoje nós não temos mais as nossas manhinhas, mas é claro, a gente tem sempre a nossa mente, no nosso coração, nunca sairá, né, das nossas vidas, aquelas que Deus presenteou a nós para, né, estar no ventre das nossas mães e termos vindo a esse mundo. E verdadeiramente um filho tem que honrar pai e mãe. Eu digo principalmente a mãinha, porque mãe é mãe. E me faz lembrar aqui também, né, também lembrando aqui da nossa querida irmã Neuza, essa é uma pessoa tão amada, querida por mim, Deus abençoe, irmã Neuza, a minha querida irmãzinha Elvira, a irmã Lulô, temos aqui a Edilene ali no São Cipriano, a irmãzinha Felícia. Lembro-me aqui também da Dona Marica, lá no Campo Grande, mãe do nosso querido ouvinte Carlos. Aí lembro aqui também, não sei se eu citei a Bela Rosa, a nossa querida, deixa eu ver aqui, a Naldinha já citei, né? Então que Deus abençoe, tem a Francileide, nosso querido Joaquim Luiz, que é mãe. Então a todas as mães, a gente vai lembrando aqui de uma e de outra. Então vamos passar mais uma canção alusiva na voz da cantora Eliane Fernandes, né? O título da canção é Mãe também? Então nós vamos ouvir Canta Eliane Fernandes. Vai também para minha querida Anésia, que é mãe, a irmãzinha Lucilene Divino, e a todas as manhãs também da nossa igreja, Graça e Paz. Elas que terão uma programação especial hoje à noite, às 19 horas, ali na Igreja Presbiteriana Central de Parambu.

0: crianças.
1: Como é que tem filhos? Filho, né? Um filho rebelde, filho... Pode até dizer um alguém tão perverso. Aquele que às vezes tem coragem de agredir a própria mãe. E desceu vendo o exemplo de uma mãe. Um filho dando trabalho, dando trabalho, dando trabalho. E essa mãe dizendo, não, demais, eu quero bem, eu amo todos os meus filhos, mas aquele que me dá mais um trabalho, aquele que mais eu me preocupo com ele e quer sempre estender a mão para cuidar do filho, né? A gente presta atenção. Você que é filho, a palavra de Deus nos diz honrar pai e mãe. E um filho que honra seu pai, honra sua mãe. Queridos, isso Deus diz que acrescenta anos de vida e paz. Agora um filho que tem coragem de espancar a própria mãe, esse pode ter certeza que se não se arrepender, será triste o fim. Será triste o fim. Então que Deus abençoe. E a nossa oração, estava lembrando esses dias da importância de orarmos pela paz na nossa cidade, clamarmos por nosso estado, pela nossa nação. Dia desse eu cheguei no hospital, a gente vendo a correria, a preocupação, né, daqueles que ali trabalham. Um dia corrido, acidentes e assassinato e tantas coisas aí. Aí muitos deles vão para onde? Tem que ir para onde? Para o hospital. E eu vendo a importância de nós orarmos pela paz na nossa cidade. Temos que fazer isso. E até conclamando aos homens na semana passada, aos homens, vamos fazer isso. Citando também lá na Queimada Grande, na última quarta-feira, vamos fazer isso. E fazermos isso em casa. Porque a Bíblia diz que muito pode por sua eficácia a súplica do justo. E é bíblico orar pela paz da nossa cidade. E graças a Deus, os acontecimentos nesse último final de semana, eu acho que no âmbito do nosso Parambu, né, foi bem mais tranquilo. Então vamos lembrar disso. É importante fazermos isso, tá certo? Temos aqui a participação do ouvinte.
2: Boa noite, irmão Paulo. Boa noite aos ouvintes do programa Vale Momento Evangélico. Aqui é a irmã Corrinha. Gostaria de ouvir o louvor de Gerson Rufino, Agora Chega. E ofereço para todos os ouvintes.

122 e lembrar que no próximo domingo, ali no ponto de pregação, a queimada é grande, porque não foi possível ontem, dado uns contratempos, mas a homenagem às mães vai ser domingo que vem, na oportunidade da Escola Bíblica Dominical, ali no ponto de pregação. Você, mãinha, a queimada é grande, ali quem saiba do recreio, as proximidades aí, não esquecer desse compromisso domingo que vem, às 8:30 da manhã. Temos aqui mais uma participação.

Às 18h23, 24 já, né? Lembrar que logo mais às 19 horas, né, sempre às segundas-feiras, tem reunião de oração ali no ponto de pregação da Queimada Grande. Hoje nosso querido Diácono Paulo Divino e nosso amado missionário Ataíde Augusto. Vamos ouvir uma canção que a gente ouviu um pouquinho no início do programa. Agora vamos ouvir toda a canção Silêncio na voz de J.

0: 18h30, 18h30. Lembrar que logo mais às 19 horas haverá uma programação especial, inclusive é o Dia das Mães. Essa programação acontecerá às 19 horas ali na Igreja Presbiteriana Central de Paraná.
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0: E meu boa noite mais uma vez, amanhã, minha querida irmã Corrinha. Deus abençoe também suas irmãs que são mãe, tá bom, irmã Corrinha? E a todas as mães ali da Queimada Grande, a irmã Inalda, a minha querida irmã Josefa, a minha querida irmã Marinha, a irmã Nega e tantas outras que ali residem. Vamos ouvir uma canção que a minha querida Corrinha pediu na voz de

voz de Ademar Campos. Dedico aí às amadas esposas que são mães, nossa querida Érica, a minha querida Marta, que está em Fortaleza, a Kaline Carlos, a irmãzinha Francimária Carlos e a nossa irmã Zoete, essas esposas, né, dos oficiais da Igreja Presbiteriana Central de Parambu.

Está na luta, na batalha ali, né, Rodrigo? Deus abençoe sua vida, não esquecendo a sua maninha, tá bom? Ao seu irmão José, ao seu irmão Márcio e os demais que fazem esta

0: Ninguém para Voo 18, 18h40, né? Meus queridos, 1 João capítulo 2, versículo 1, diz assim: meus filhinhos, eu vos escrevo estas coisas para que não pequeis. Mas se alguém pecar, temos um advogado junto ao Pai, Jesus Cristo, o justo. Aqui a gente vê que João, ele está citando essa palavra para aqueles que pertencem a Cristo, para aqueles que reconhecem o senhorio de Jesus. Jesus, né, sendo advogado desse que verdadeiramente se arrependeu, confessou a ele como seu Senhor e Salvador e busca viver uma vida em santidade, uma vida em comunhão com esse Deus tão maravilhoso. Porque, meus queridos, muitos podem dizer: não, Jesus também é o meu advogado, ele vai ser o meu advogado. Mas nós temos buscado a viver uma vida lutando para dizer assim: rapaz, não quero, eu sei que eu sou pecador, mas lutar contra o pecado, não se satisfazer na prática do pecado. Porque quantos às vezes pecando e se deleitando no pecado e dizendo: não, é só eu pedir perdão a Deus que Ele me perdoa. Se não houver arrependimento, se não houver verdadeiramente um novo nascimento, meus queridos, um dia virá a justiça de Deus, o juízo de Deus para aqueles que são chamados, sabe o que, de ímpios. Mas se você busca a cada dia ter a sua vida no altar para este Deus tão maravilhoso, você pode dizer que Jesus, ele é o advogado das causas perdidas. Porque você sabe que ele é fiel e justo para nos perdoar os pecados e nos purificar de toda injustiça. Já nos diz também o capítulo 1, versículo 9. Então, se nós chegarmos a cometer algo, a gente vai clamar a Deus. E aqui está muito claro: meus filhinhos, eu vos escrevo estas coisas para que não pequeis. Está vendo? É o que Deus quer de todos nós, que a gente não peque. Ele vai dizer: resistir ao diabo e ele fugirá de vós. Mas diz aqui: mas se alguém pecar, temos um advogado junto ao Pai, Jesus Cristo, o justo. Meus amados, Jesus, ele é o advogado supremo. Por três motivos aqui que passo a destacar. Nós vamos destacar aqui três motivos porque ele é o advogado supremo. Primeiro, meus queridos e amados, por causa de seu caráter impólito. Você pode até perguntar: o que quer dizer um caráter impólito? Ele é santo, ele é limpo. Jesus, ele é puro. Então ele pode sim fazer aquilo que nenhum outro ser humano pode fazer. Porque, meus queridos, ele é o advogado que jamais pecou. Nunca houve dolo em Jesus, em sua boca. Nunca alguém provou contra ele nenhuma transgressão. É por isso que ele é o advogado fiel, o advogado santo, este advogado puro, sem mancha, sem mácula. Meus queridos, a vida dele, nós podemos dizer que sua vida era o avalista de suas palavras. A santidade do seu viver era o fundamento de suas palavras poderosas. Está vendo aqui? Porque a vida de Jesus era ali o avalista de suas palavras poderosas. E nós podemos confiar plenamente, porque Ele é o mesmo ontem, hoje e será o quê? Para todo sempre. Em segundo, meus queridos, lugar, por causa da sua singularidade, de seus métodos, Jesus como advogado não veio para estar ao nosso lado, mas para estar em nosso lugar. Foi isso que Ele fez. Ele não veio para pleitear nossa inocência, mas para reafirmar nossa culpa. Jesus não veio para falar em nosso favor, mas Ele veio para morrer pelos nossos pecados. E como advogado, Jesus está sempre disponível para todos aqueles que precisam dEle, para todos aqueles que se submetem a Ele, para todos aqueles que o amam, para todos aqueles que o buscam de todo o coração. Você tem feito isso? Faça isso. Hoje é um dia oportuno, é um dia aceitável, que verdadeiramente haja arrependimento em cada uma das nossas vidas. Meus queridos, diz mais, Jesus não cobra nada pelo seu trabalho vicário, mas Ele mesmo pagou todo o preço. Ele não nos livra da condenação pela eloquência do seu discurso, mas pelo sacrifício da sua morte. Aquilo que aconteceu, né? Jesus padeceu na cruz do Calvário para que pudéssemos ter vida, vida em abundância, e sermos por Ele perdoados, e nós nos tornarmos mais alvos do que a neve. É isso que Jesus faz por seu sacrifício. Meus amados, Jesus, por dádiva incompreensível do Pai, deu a sua vida por nós, entregando-se voluntariamente para morrer em nosso lugar e em nosso favor. Você crê nisso? Você crê, meu querido e amado? Olhe, Ele também carregou, podemos dizer aqui, em terceiro lugar, né, que por causa da eficácia de sua obra, Jesus é a propiciação pelos nossos pecados, porque Ele carregou sobre o corpo do madeiro todos os nossos pecados. E Ele foi traspassado pelas nossas transgressões. E diz mais, e moído pelas nossas iniquidades. Então o castigo que nos traz a paz estava sobre Ele, e pela sua morte recebemos vida e vida eterna. É tão bom, meus queridos, nós termos essa convicção de que Jesus é o nosso advogado fiel. Hoje à noite, que você se curve diante desse advogado, que você peça perdão a este advogado, para que no juízo final, nós sejamos absolvidos, tendo este advogado junto ao Pai para nos defender. Ele lá será o próprio juiz, e aquele que em vida verdadeiramente, aquele que em vida se arrependeu verdadeiramente, se entregou de corpo e alma para esse advogado, Ele irá nos defender. Fica esta palavra para mim, para você, para todos nós. E que Deus em Cristo Jesus nos abençoe. Nesse momento vamos orar. Faça você também uma oração. E se Deus quiser, daqui a pouco estarei dando uma passadinha ali na residência do irmão João e da irmã Rita, lá no bairro Beleza, para uma visita. Então, aos meus amados que estão nesse momento na sintonia do programa, que Deus abençoe muito a vida de vocês. A gente já se encontra, se Deus quiser. Oremos. Ó Deus de amor, ó Pai bondoso e santo, este é o momento, meu Pai, em que nós nos alegramos por estar na Tua presença. Nos alegramos por mais um dia que o Senhor tem nos concedido. Se formos contar as bênçãos, jamais chegaríamos ao fim. Ó Deus, aqui eu apresento todas as manhinhas que são ouvintes desse programa, exemplo da esposa do nosso querido irmão José, do Roderico, a sua amada, né? Que é mãe. Que Deus abençoe a cada mãe. Ó Jesus de amor, clamo por aquelas que estão tristes, abatidas, aquelas que choram a perca de entes queridos. Clamo, ó Deus bondoso e amado, em nome de Jesus, por cada órfão, por cada viúva, por cada preso, apresento no nome de Jesus todos aqueles que estão enfermos, estão em pranto, estão em dor. Abençoai todas essas vidas e nos dê uma noite repleta da Tua paz, da Tua presença. Que essa noite também seja uma noite de salvação. Que vidas se arrependam e digam: Jesus, o Senhor é fiel e justo para me perdoar. Então que haja um sincero arrependimento e uma confissão ao Salvador, que é Jesus. Nós Te oramos, ó Pai. E gratos também por todas as participações, todos aqueles que participaram do programa. Abençoai as vidas e os lares, em nome de Jesus. Amém. Então nós vamos ouvir a canção Aí Te Amo e o Amiga, uma linda canção com o cantor Sérgio Lopes e um pouquinho daquela canção Santo para Sempre. Uma ótima noite a todos e, se Deus quiser, amanhã estaremos de volta para realizar a obra do nosso Deus.
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salvar a sua vida. Não é apenas um Deus, não é apenas um Senhor. Pelo que Ele fez por mim, pelo que Ele fez por você, pela sua vida, Ele mostrou que acima de Deus, acima de Senhor, Ele é principalmente para cada um de nós um verdadeiro amigo.

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